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0: Comissão de Finanças e Tributação. Da Rádio Câmara de Brasília, Sofia Peçanha.
1: Justiça. Marcelo Moraes, do PL do Rio Grande do Sul, critica a operação realizada pela Polícia Federal na residência de Jair Bolsonaro por determinação do ministro Alexandre de Moraes. Para o deputado, a medida foi uma perseguição política e, segundo ele, não encontrou irregularidades.
2: Marcelo Moraes também questiona a atuação da Polícia Federal em outros casos envolvendo autoridades e familiares do ex-presidente. O parlamentar conclui manifestando solidariedade a Jair Bolsonaro e afirmando que o ex-presidente é alvo de perseguição política.
1: Termina agora o Jornal Câmara dos Deputados, produzido pela Rádio Câmara, com trabalhos técnicos de Everson Urani e apresentação de José Carlos Andrade e Márcio Aquilissardi. Uma boa noite para você.
2: Uma ótima noite. A Voz do Brasil volta na segunda-feira. Bom fim de semana.
3: Você ouviu a Voz do Brasil. Boa noite.

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1: 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Agora são 10h30.

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1: Encanta FM, a temperatura no vale 15 graus.
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1: Vamos que vamos, ótima noite pra você. A volta dos que não foram, tô aqui agora pra tocar muita música. Vou mixar ao vivo e a gente vai fazer aquela festa aqui na Encanto FM. Simbora, vem comigo e bora ser feliz.

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1: Vamos, que é sexta-feira, bebê. Pode beber sim. Se você não for dirigir, tá na boa, tá na paz. Simbora então, Zé Antônio na área. Hoje a mixagem é comigo. Vou tocar muita música pra gente curtir. E atenção, hein? Vem novidade na área em breve na programação da Encanto. 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E o que eu vou trazer agora? Agora é muita música pra gente curtir, vem no WhatsApp da Encanto, área 51 998 39 101. E eu vou começar a tocar música. O que eu vou fazer hoje? Eu vou tocar músicas mixadas entre funk e eletrônica, MTG. O que você acha? Então é o seguinte, a sua missão é botar o volume no máximo. E hoje você que tá indo pra festa, pra balada, é o seguinte, eu tô aqui hoje com a participação da galera, tá o Jeff e a Fábio por aqui, puxa o microfone, dá aquele oi, porque eles sabem de rolê. Pode manter segredo aí, mas tem muito rolê no vale, né?
2: Fala aí, galera, como é que vocês estão? Bora curtir um rolê, por onde vocês vão esse final de semana?
1: Essa é a dúvida, chama a gente, né, ô Jeff?
3: Vem pra cá.
1: Isso aí. Vamos fazer o seguinte, ó, a gente não vai contar dos rolês da galera, agenda. Não sei se tem alguma coisa na agenda, sabe aí, não?
2: Esse final de semana não tem nada.
1: Não tem nada, olha aí. A gente vai fazer, tem o no... O Rodrigo CN... Na Eleve, tem uma festinha ali na Opium, mas é o seguinte, hoje a festa vai ser na casa das pessoas.
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1: Vou fazer aquela sonzeira a partir de agora. Põe o volume no máximo e deixa comigo.
2: Siga
1: a
2: Fábio
1: do
2: rolê.
1: Aê. Vamos lá.
0: Aí. E agitar ao mesmo tempo. Partiu? Hoje é dia de comemorar. Principalmente por estarmos aqui. Olha pro lado, sorria pra pessoa mais próxima. Agora olhe pra pessoa mais distante e sorria também. Vamos, todos, na mesma conexão. Porque a partir de agora, vamos consumir.

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0: Esse é o Rotação Máxima, uma ótima noite pra você. A gente tá tocando muita música por aqui, olha, tocou só sonzeira. E eu tô ao vivo, galera duvida aí que eu tô mixando ao vivo, olha só, ó. Sentiu aí? Agora vai. Vem no WhatsApp comigo, área 51 998 39 1001. E agora eu vou chamar a galera pra participar comigo aqui. Vem no WhatsApp aí. Vamos puxar aqui, ó, galera, os caminhoneiros estão curtindo a programação da Encanto. Tem vídeo. Eu vou ver se os caminhoneiros, do jeito que eu gosto, faz aquele contar naquela estrada sozinho, pisca a luz em cima, aquele jeito aí. Nilmar, mostra pra mim como é que tá curtindo a Encanto FM. Olha aí, tá ele na estrada aí, ó, curtindo. Tô ouvindo a sonzeira aí, ó. Maravilha! Grande abraço aí, Nilmar. Também aqui a Silvana Teixeira, tá curtindo a gente aí também, aquele abraço. E vou fazer o seguinte, você sabe que eu tenho uma vinheta, né, que fala Zé Antônio, esse cara agito. Quer ver só? Bruninho! Vem aqui, vem aqui, vem aqui. Vem aqui, Bruninho. Chega aí. Vem aqui. Fala aí, Zé Antônio é o cara do agito. Zé Antônio. Peraí, de novo, vai.
1: Zé Antônio é o cara do agito.
0: Hoje ele tá ao vivo aqui comigo, fazendo aquela sonzeira. Tu já tem ideia que tua música tá no YouTube, tua voz tá no YouTube, tá nas pistas, tá tendo que lugar?
1: Sim.
0: É isso aí, ó. Fala, Encanto é a melhor rádio do Brasil.
1: Encanto é a melhor rádio do Brasil.
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0: 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Agora são 10h31.
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0: Encanto FM, a temperatura no vale 15 graus.
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0: Vamos que vamos, seguindo por aqui, tá me levando a carona pra onde é que você tá indo? Pra balada? Ah, chama a gente. Só lembrando aquela velha história, né? Bebida e direção não dá certo. Então é o seguinte, pega o motorista da rodada, manda a fotinho dele pra gente aí, vai. Vamos seguindo de música por aqui, tem muita música pra rolar, aumenta o som que eu vou dar o play.
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Muito bem, senhoras e senhores, sexta-feira, sim, pode beber, pode comemorar a vida, viva a vida, seja feliz agora, não deixa pra depois, porque é o seguinte, esta é a tua vida e tá nas tuas mãos. Eu sou o Zé Antônio, vou tocar muita música na continuação, mas já quero lembrar você que amanhã eu tô às 5 da tarde aqui na programação da Encanto. Amanhã tem aí o nosso som das pistas, 3 horas só das músicas antigas, e eu conto com a tua presença. Vamos fazer um rápido intervalo, na volta tem mais. Lembrando, tá na internet, posta aí no seu stories como você tá ouvindo a rádio, marca a gente em Canto 100.1. E falando nisso, já vai lá no YouTube que tem vídeo novo do Encanto na Minha Casa. A gente esteve lá na casa da Marisa, foi muito legal. Vamos agora fazer o seguinte, abre o intervalo e a gente volta com mais música na programação da Encanto.

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1: 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Faltando 3 para as 11.
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1: Encanto FM, a temperatura no vale. 15 graus.
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1: Segue a nossa programação por aqui. 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

0: dia de comemorar, principalmente por estarmos aqui, porque a partir de agora, vamos consumir o verdadeiro energético sonoro. Mais de 1 milhão de pessoas já consumiram.
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faz o videozinho, posta no Instagram lá nos stories e marca a gente. Encanto 100.1 e Zé Antônio, que eu vou repostar. Fechou? Bora de música!

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1: E sem muito papo, vamos preparar que tem mais música pra rolar nesse bloco. Tô aqui, ó, já preparando pra mixar essas

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1: Agita aí, Santo Antônio.

0: solta um, põe lá no stories, marca a gente que eu vou repostar aí. Tô encerrando por aqui a minha participação. Eu volto com o programa sexta-feira que vem, às 22 horas, rotação máxima. Mas nesse sabadão eu tô aqui a partir das 17 horas. Não perde não, a gente se encontra final de tarde com a gente amanhã. Abração!
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FH. Tem dia melhor que esse? Tem situação melhor que essa? Pra você mostrar a si mesmo que você é um vencedor, que você inspira vencedores tipo nós, há 20 anos atrás. Muito louco, né? Olha que cenário lindo, plateia linda. Valeu a pena. Você é um exemplo de vencedor.

0: e sim aquele que inspira gerações. E você é um desses, Thiago André.
1: Você também é um vencedor, Gabriel Baiami. 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
0: e honra.
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0: Dá uma moral pro gato aí, rapaziada.
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1: 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Ligando, bom dia, minha gente! 6:02, bom sabadão!
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1: Bom dia, minha gente. Instabilidade pelo vale. Esse é mais um dia de pancadas de chuva pela região. Atualizando você que tá aí. 12 graus no vale.
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4: Aquela mensagem positiva, você que tá começando seu sabadão aí, gente. Bom dia, 6:08. Você que começa cedinho, você que tá na companhia. Aquela mensagem positiva de todas as manhãs. A vida que você pode e a vida que você tem. A vida que tá aí pode ser o sonho de alguém. Pense nisso, viu, gente? A vida que você vive hoje pode ser o sonho de alguém. Essa é a motivação do dia de hoje. Então comece agradecendo. Comece bem, comece feliz. Mais um dia. Juntos, na nossa Encanto. Bom dia. Bom dia você que tá aí. Você que pulou cedo. Você que tá ligado aqui, ó. Bom dia. Começando. Bom dia. Tudo bem aí? Pede a tua. Manda aquele oi. Manda aquele bom dia legal. Sabadão. Vamos nessa.

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3: Bom dia, minha gente. Bom dia, meu amigo, bom dia, minha amiga. Bom dia a você que tá pulando cedo. Tudo bem aí, tudo certinho? Você que tá começando, bom chimarrão, bom café da manhã. 6:10. 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
3: Mais Alan e Aladim. Ei, moda boa demais, hein? Você que tá aí, bom dia. Você que tá no chimarrão, no café da manhã. Aqui só começando. Bom dia a você que pula cedo. Teu costume não adianta, né? Já pulou, sei. Juntos aqui,

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1: 6:15. Alô, tio Alemão. Tá com a gente aí já cedinho, 6:15. Bom dia, gente. Você tá começando. Segundo a previsão, tem bastante chuva no dia de hoje. Meu amigo Jorge já fez o chimarrão. Eita, meu amigo Tonioli, tá aí no caminhãozão. E assim vamos. 6:15. As

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1: 6:19. Vamos nessa. Bom sabadão. Alô, alô, meu amigo Décio. Alô, Moa. Tá aí também já, cedinho? Alô, Ana, pulou? Minha amiga Diva, 6:19. Você tá ligado aqui, ó.

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1: 6h25, essa aqui é moda linda demais, hein? Ei, modão bom. Tamo juntos? Alô, Chico? Tá na companhia Michelin também aí. Bom dia. Você que tá pulando cedo, você que tá começando. Você que tá aí? Vamos juntos.

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2: 7:18, Henrique Diego chegando. Bom dia, gente. 7:18.

0: 7h21, alô, meu amigo Will, tá com a gente. Ei, Flaquetinha, alô, Will, bom dia, amigão. Bom sabadão.
1: 6:30 da manhã.

0: bom dia, minha gente. Bom dia, você que tá em 7h24, tudo bem? Deu uma pancada de chuva pelo vale, deu uma acalmada, mas o dia fica assim com pancadas de chuva pela região. Tá bom, gente? Deixa eu atualizar aqui. Como é que tá a Lajeada? Como é que tá aí as câmeras? Eu dando uma olhadinha aqui, ó. Não chove no momento, viu, gente? Chovendo, não tá chovendo no momento. Se tiver aí, você me avisa pelas câmeras aqui, eu consigo ver. Uma chuva fininha, é isso? O pessoal me informando aqui, ó. Chuva fina, bem Lajeada, viu, gente? Então, aquela função toda, o dia de hoje, fica assim. Daqui a pouquinho, a previsão completa, totalizando hoje 22 milímetros, viu, gente? Chove pelo vale hoje. Deixa eu ver quem tá aqui, meu amigo Will. Ô, oh, Will, bom dia, amigão. Tá aí na agência. Ele mandou até um áudio aqui. Will, fala comigo. Bom dia, oi. Tudo bem?
1: Bora, tetia. Bora, tetia. Sabadão.
0: Vamos, Will. Bom dia, meu irmão. Alô, meu amigo Moa. Tá aí também. Alô, Sabino. Bom dia. Pessoal que tá aí já cedinho naquele corre, né? O Bimbo. Quem mais? Wesley. Pessoal que tá aí, né? Lumi, valeu, gente. O Edson, o Pretinho de ressaca. Mas tá aí, tá na batalha. Ô, Pretinho, um abraço, Machado. Tá aí também. Quem mais aqui com seu chimarrão e seus mandolates? Meu amigo Canidia, oi.
2: Bom dia, Pedro. Aí, ó, sabadão, aí, tomando um chimarrão, escutando um canto FM.
0: Eita, nós, hein?
2: As palavras.
0: Coisa boa, hein?
2: Tem uma música para meus amigos de Capitão. Pode ser uma boa.
0: Aham.
2: Gustavo Lima. Valeu. Um abraço pra ti, meu amigo.
0: Ô, meu amigão, fica com Deus aí, tá bom? Bom dia. Quem mais, gente? Que tem de recados aqui, Vespasiano Correia. Adriana, escuta da gente. Valeu, menina. Tudo bom, Tete? Estamos na escuta também, desde cedinho. Bom dia. Ô, Rose. Abraço pra Rose. Roselaine tá aí, meu amigo Jangada. Ô, gente, abraço pra vocês, hein? Bom dia. Quem mandou foto aqui é a Fabi. Ouvindo vocês? Mandou foto de pão de queijo e chimarrão. Ah, que chimarrão enfeitado. Que pão de queijo bonito, menina. Mas deixou um pra mim aí, Fabi. Beijo. Tudo bom, Tete? Bom dia, escutando vocês também. É a Glaci ou Glaci? Leonildo tá aqui também. Almir Vedóis. Ele mandou uma alusão à esposa Chayana. Tá bom, anotado teu pedido aqui. E assim vai, né? Meu amigo Juliano, tá na lida do campo também. Bom dia, Jorge. Ei, Jorge. Pessoal dos instrutores autônomos, tá aí também já. Já vou botar teu áudio, Jorge. Bom dia, meu amigo, gente boa. Mais um amigão. Vamos lá, intervalo bem rápido. Tô chegando com a previsão do tempo completa, hein? Tem música boa. Tem seu dia mais feliz. Juntos aqui. Atualizando você, 7h26, bom dia.
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0: Mais Mas vamos à previsão do tempo. Você que tá aí nos escutando, gente, olha só, máxima hoje batendo aí os 19. Pancadas de chuva acontecem totalizando 22 milímetros, 80% de chance de chuva. Amanhã também tem pancadas, menos. Segunda já limpa o tempo. Mínima de 7, máxima 16 na segunda, viu, gente? Aí depois despenca. Na terça, mínima de 5. Terça vai ser o dia mais frio da semana. Bom, então semana que vem, gente, já começa aí a segunda limpando o tempo. 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
1: Máxima batendo 19, vamos atualizar. 12,5 graus no Vale.
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1: De volta, gente. Bom dia, você que tá aí, 28 para as 8, tudo bem? Vamos lá, nebulosidade pelo vale. Aqui juntos com a nossa Encanto. Você que tá aí, tem previsão de chuva. Mas vamos lá, bom dia.
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1: 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Alô, meu amigo Fabiano. 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Bom dia aqui, ó, vamos juntos. Você que tá na audiência do Encanto. 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Sabe que Encanto toca, né? Todos os estilos? Aqui, o melhor de sertanejo. Pede a tua, vai!
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1: Mas essa aqui, se eu não rodar, eu apanho, hein? Eita! Alô, Nini. Alô, Gilei Negrinho. Ronaldão. Alô, Tio Biter. Tá com a gente aí. Juntos, essa moda é linda. Canta!
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0: Quem gostou faz barulho pra Danilo Davi!
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1: Bom dia! Mais um ótimo dia, 7 para as 8. Bom dia, minha gente. Bom dia, minha gente. Como vai? Eita, tempinho enroscado. Vamos nessa. Você que tá na audiência aí, bom dia. Vamos atualizando como é que tá pela região. Ó, uma chuva fina caindo lajada, estrela. Encantado, é uma pancada de chuva, já não chove. Como é que tá na sua região aí? Me avisa a cidade, hein? Quem mais aqui, ó? Mandando um recado, Fernando mandou um oi também pra gente. Fernandinho, bom dia. Bom dia aí. Ah, quer mandar alusão, meu amigo Gustavo e todas as meninas do Encanto Animal. Pet, né? Abraço pra vocês aí. Valeu, gente. Hoje vai ter uma ação muito especial, né? Gustavão, bom dia, meu irmão. Tudo bem? Tá aí já na companhia da Encanto. Bom dia. Quem mais aqui mandando recado? Mandando aquele oi. Tudo bom, Ademildi? Tudo bem contigo? Como é que você está? Tudo certinho? Quem mais aqui? Bom dia, oi.
2: Bom dia, Encanto.
1: Tudo bom?
2: Que chuvinha mais gostosa.
1: Coisa boa,
2: Deus,
1: né?
2: Deus abençoe a todos. Um bom final de semana.
1: Você também,
2: eu queria,
1: menina,
2: ouvir a música A Menina Que Eu Fui, do Sétima Essência.
1: Tá bom.
2: Se
1: beijo.
2: Tiver ela, tá bom?
1: Vou achar aqui.
2: Beijo.
1: Fica com Deus, minha amiga. Abraço pra você. Alô, minha amiga Maria Pelens, está aí também. Tudo bom, menina? Bom dia. Quem mais aqui? Mandando recado. Quanto recado chegando aí? Bom dia. Oi, tudo bom?
3: Bom dia, Teta querida.
1: Oi, menina.
3: Como é que você está?
1: Tudo bem?
3: Eu tô morrendo. Saudade.
1: Quanto tempo, Nikita?
3: Todos os dias. Só que eu não ligo porque não dá tempo, muita coisa pra fazer.
1: É, o corre, né, Nikita? Beijo.
3: Eu adoro teu programa.
1: Beijo.
3: Tô sempre ligado em você.
1: Valeu.
3: E dançar sem censura.
1: Fica com Deus.
3: Super beijo. Fica com Deus.
1: Você também.
3: Toca uma música bem linda pra mim, tá?
1: Tá.
3: Tenha um dia lindo.
1: Amém.
3: Uma semana maravilhosa. Porque tu mereces.
1: Amém.
3: Tá? Um super beijo.
1: Beijo, tchau. Nikita. Ó, essa aqui é a nossa amiga Nikita de todas as manhãs. Tá sempre na audiência. Beijo, Nikita. Beijo. Oi, quem?
4: Fala, meu amigo Teta.
1: Tudo bem?
4: Estamos indo pro trabalho.
1: Vamos?
4: Com a Encanto FM aqui do Dubala, junto com meu amigo Teta.
1: Ai,
4: junto, meu amigo.
1: Ei.
4: Um grande abraço.
1: Valeu, gente boa. Fico feliz aí pela audiência de vocês. Quem mais? O Juliano tá aí também. Bom dia, Julianinho. Oi, tudo bem?
5: Fala, Teta. Bom dia, Luizinho por aqui.
1: Ô, Luizinho, manda.
5: Obrigado, acidente bem feio na entrada da Picada Augusta aí.
1: Eita. Eita.
5: Tá uma bem boa pra nós aí. Abraço, querido.
1: Valeu, gente boa. Boa viajada aqui, ó.
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1: Mas pede a tua, manda teu recado. Gente, tá bombando esse WhatsApp aqui. Eu fico feliz, hein? Fico feliz que no sabadão tá todo mundo a mil. E assim a gente aumenta o volume aqui no Encanto. 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Tá bom? 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Intervalo bem rápido, mas na volta tem mais. Tenha o seu bom dia. Nossa, encantou. 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
1: Mas atenção nesse convite delicioso acontecendo, gente. Terceiro festival do Capelete em Pinto Bandeira. Hoje e amanhã, na Praça da Matriz. Você é nosso convidado, gente. Tem shows com a banda Tibarbaridade, Ragazzi del Monte. Dá uma olhadinha lá. 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Gente, dá uma olhada lá, vai ser especial, hein? Festival do Capelete, mas tutti buona gente. Alô, Pinto Bandeira, especial, hein?
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1: Dica de saúde chegando, atenção gente, causado pelo suor excessivo, o chulé é um problema que pode ser agravado pela proliferação de fungos e bactérias. E também, gente, ó, cuidado com isso, hein? Meias e tecido sintético fazem o pé suar mais. Busque as de algodão e troque-as todo dia, viu? Quanto aos sapatos, devem ser expostos ao sol para secar e diminuir a quantidade de bactérias. Sapatos fechados, feitos de plástico ou borracha, aumentam o chulé, porque impedem a ventilação dos pés. Então, dica de saúde hoje, daquele chulé. 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
1: E a tá dizendo você que tá aí, gente. Máxima hoje batendo aí os 18, atualizar aqui. 14 graus, não vale.
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1: Nossa, Encanto, 8-1. Bom dia, gente. Você tá aí, pede a tua, manda teu oi. Máxima hoje batendo 18. Atualizando aqui 14 graus e meio no vale. Ótimo dia, vamos juntos. Bom sabadão. Aqui, ó. 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Vamos juntos. Você que tá aqui, ó. Gustavo Lima 8 e 2, chegando.

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1: Bom dia, 8h21, bom dia, gente. Bom dia, você que tá aí, 8h21, tudo bem? Tudo certinho, tudo ok? Vamos juntos. Você que tá na audiência aí, você que tá na companhia, meu amigo Nito. Ô, Nito, tudo bem? Tá de ressaca hoje? Não tá legal? Tá bom. Vamos lá, bom dia. Ô, gente, pessoal lá da Encanto Animal, hoje tem uma ação especial, viu, gente? Ah lá, ação muito especial. O pessoal já tá lá. Acontecendo, vai ter um café da manhã, todo mundo convidado. A sala, gente, fale com a Deia. Vamos lá, se eu não esquecer o nome de todo mundo, né? Tem a Nádia, Rodrigão, também a Arielle, a Rafa. Se eu esquecer alguém, me fala aí, gente, pelo amor de Deus, tá bom? Encanto Animal, um abraço pra vocês aí, viu, gente? Quem com Deus? Quem mais aqui, ó? Chovendo em Veracruz. Ótimo dia. Quem aqui botou? A Mariângela mandou um recado. Beijo, menina. Um abraço pra vocês aí, viu? Bom dia, oi, quem tá aí?
2: Bom dia, Teta. Aqui é a Rosemary Sorroroso de Lajeado. Gostaria de participar da promoção dos ingressos. Um abraço. Bom fim de semana a todos.
1: Fica com Deus aí. Bom final de semana. Bom dia. Quem mais aqui, ó? Oi, tudo bem?
3: Bom dia.
1: Tudo bom? Eita,
3: bom dia, Encanto, Rogério, Arroz do Meio. Bom dia. Um abraço a todos e um bom fim de semana.
1: Com Deus, bom dia. Fica com Deus aí, oi, quem mais?
4: Bom dia, Teta. Capaz que a Maria Pérez não ia estar escutando, né?
1: Beijo, menina. Valeu, quem mais?
5: Bom dia, Teta. Temos aí na escuta, senhor Damasceno. Um abraço, uma música aí pra toda a galera da estado aí que tá na escuta. Positiva. Também, ó.
1: Show. Fica com Deus aí, abraço pra vocês, viu? Bom dia, valeu, gente. Quem mais? Moacir também, valeu, Moacir. Bom dia, quem mais? Oi, tudo bem? Oi.
6: Bom dia, Teta. Bom dia, ouvintes da Encanto FM. Essa rádio é 100.
1: Show.
6: Chovendo já em Bento Gonçalves. Mas nós preparando os espetos para assar uma carne.
1: Aí, coisa boa. Me convida, hein? Ah.
6: Aniversário do filho enteado Cassiano.
1: Coisa boa, Marquinhos.
6: Então temos que comemorar. Ele carne agora no meio. Valeu, povo. Grande abraço.
1: Com Deus.
6: Deus abençoe a todos.
1: Amém. Felicidades. Valeu. Aí. Valeu, gente. Alô, Gustavão. O Gustavo tá aí também. Cardoso, bom dia, meu amigo. 8h24. Juntos. Aqui, ó. Juntos, pede a tua, gente. 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Bom dia, 8h24.
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1: Mas é a nossa Encanto com você que tá aí, gente. Notícia, a ponte Anitta Garibaldi na 101 em Laguna foi interditada por reparos emergenciais e deve permanecer bloqueada pelo menos até 20 de julho. O trânsito está sendo desviado pelas vias marginais e pela ponte antiga com acompanhamento da PRF. Segundo a concessionária, a intervenção foi necessária após rompimento de cabos internos da estrutura, enquanto os cabos estaiados da ponte não foram afetados. Então, gente, cuidado e atenção na 101 Laguna, eu sei, mas talvez você vá para aquela região, meus amigos aí, da Boleia, tá interditada a ponte. Bom, gente, mas tem passagem pelas vias, né? Pela antiga ponte, vias marginais também.

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2: Máxima hoje batendo aí 18, atualizando você, em nome de Farmácia Roni, parcelamento dessas compras em 10 vezes no cartão pelo preço à vista. 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
2: 8:30, bom dia, gente. Bom dia. Tudo bem aí? Tudo certinho? 8:30. Vamos juntos. Aqui, nossa, encantou. De volta. 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
2: 14 graus e meio no Vale. Bom dia. Alô, Fernandinho. Alô, minha amiga Gema. Bom dia.

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1: Mas ótimo dia, me diga aí como é que tá na sua região, minha gente.
2: Tá chovendo aí, aqui tá chovendo.
1: Mais bom sabadão de chuva pelo bar, eita coisa, mas vamos lá, gente, vamos lá, bom dia. Quem tá aí, o Fabiano? Tá no táxi? Fabianinho, bom dia, meu irmão. Nikita, bom dia. Quem mais aqui? O Vanderlei também. Tá aqui no Invasão nas Obras, ô Vanderlei, participando, meu amigo. Boa sorte, esse mês tem mais um churrascão. Quem mais aqui? Tudo bom, Teta? Bom dia. É a Nega Machado e o Gilmar Esquena. Vamos aí a Festa da Laranja, ouvindo a Encanto. Onde é que é? Me avisa. Uma boa viagem pra vocês, ouvindo a 100.1. Bom dia, Nega Machado e o Gilmar. Abraço pra vocês. Deus abençoe, tá bom? Boa viagem, que chimarrão bonito. Quem mais? O André Luiz Linha Franca tá com a gente também. Ô, Cezinha, bom dia. Oi, tudo bem? Como é que tá aí?
3: Aí, Tetinha, ótimo fim de semana a todos, tá? Valeu, abraço, Cezinha.
2: Tá chovendo aí, que tá chovendo.
1: Ei, bom dia, olha aí, ó. Bom dia, oi, quem mais? Fala comigo, tudo bem?
4: Ô, Luiz. Bom dia, Teta, meu querido.
1: Tudo chique?
4: Grande abraço pra ti, tá? Você um também. Ótimo dia. Lajado, chovendo. Luiz, batalhando já.
1: Ô, Luizão, tá? Bom dia.
4: Grande abraço.
1: Com Deus,
4: toca aí pra nós aí. Pede. Casa dos Prazeres, com trio Parada Dura ou a versão que você tiver. Grande abraço, meu querido. É bom acordar com o Encanto ligado.
1: Ô, meu amigo, valeu. Deus abençoe. Vale mais de vocês, hein? O Tucano de Cotiporã, o John Costa tá aqui. Gente que tem recados. O Hamilton, por aqui, é positivo. Hamilton, bom dia, gente boa. Tudo bom, Teto, escutando vocês, tomando chimarrão. Quem é que mandou? O Osmar. Valeu, Osmar. Bom dia, Teto. Bozão José Luiz. De Capitão também tá na escuta. O Tucano mandou um oi. Tucano, bom dia. Quem mais? O Gemir tá aqui também. Quem mais? Bom dia. Oi, tudo bem?
5: Bom dia, Teta.
1: Dia.
5: Teta. Hã? Tem um acidente de Lajado para Venâncio Aires.
1: Cuidado, gente.
5: 4, tá?
1: Vai com calma.
5: Polícia, um caminhão e uma caminhoneta, tá bom, Teta?
1: Valeu.
5: O Fischer, tá bom?
1: Fischer.
5: Eu subi na São Paulo, agora passei por aqui, tá dando deu um acidente feio, tá bom? Valeu, gurizinho, ó.
1: Valeu, meu
5: bom
1: irmão.
5: Bom dia, uma boa semana pra todos.
1: Fica com Deus aí, viu? Acho que esse foi logo pela manhã, o WhatsApp veio depois, tá bom? Mas um bom dia, tá dado o recado aqui, tá bom, gente boa? Fica com Deus aí. Bom dia, oi. Tudo bem?
6: Fala, Tetinha, um bom dia.
1: Dia.
6: Eu, Gilberto, teu velho e bom amigo. Saudade de ti, meu irmão.
1: Também.
6: Tamo aí, ó, já vamos começar na DRT, o velho caminhãozinho do lixo de estrela. Vai começar a coleta hoje.
1: Na limpeza.
6: Sabadão, com chuva. Mateus na frente sempre.
1: Isso aí.
6: Um abraço, amigo.
1: Vamos juntos, valeu, meu mano. Deixando a cidade ainda mais bonita. Vocês são top demais, gente. Juntos, aqui, ó, vamos nessa.
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1: 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Vamos juntos aqui, ó.
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0: Nós seguindo com você, bom dia atualizando, vamos lá. 7, faltando para as 9.
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0: Notícia na Encanto, você começando seu dia bem informado, gente. A Prefeitura de Encantado concluiu uma obra de drenagem do loteamento Altos da Santa Clara e assim reduziu o risco de deslizamento e aumentar a segurança dos moradores, viu? A intervenção direciona a água da chuva para um ponto de escoamento adequado e faz parte das ações adotadas após as enchentes de 2024. A parte seguirá sendo monitorada pela Defesa Civil, que poderá realizar novos ajustes se necessário, viu? Notícia boa.
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0: Máxima hoje batendo aí, gente. Você que tá na audiência. Máxima hoje bate 18. 15 graus na região nublado.
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0: Mas eu tô indo nessa, gente. Beijo no coração de vocês. Vamos juntos, 5 da manhã, na segunda eu tô de volta. Bem cedinho. Ah, não. Tem unidade móvel ainda hoje. Volto na móvel. Depois segunda. Juntos. Aqui, ó. E ele tá chegando. O Caroca vai comandar o seu dia. Vai que é tua. Vitamina chegando. Tchau, gente. Fiquem com Deus. Bota a fé que dá.

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1: E aí, tudo bem contigo? Tudo bacana? Estamos chegando para um sabadão, hein? Sabadão animado, com chuva, tempo instável, mas fazer o quê, né? São Pedro quer? Vamos lá. Coloca aquele sorriso no rosto, positivismo na cabeça e vamos que vamos começar mais

0: Rodrigues, agora é comigo. Tô liberando aqui mais uma vez os canais de interatividade. Tem as nossas redes sociais Encanto 100.1, o nosso site encantofm.com.br, o WhatsApp 998391001. Já aproveita e manda aquele beijo pra quem você gosta e vitamina com a gente, tá bom? Vambora! 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
0: Começando com o Tiaguinho, programação musical de Diego Marçal. 9 pontos, bom dia.

0: o Cleiton Romário, Zé Neto Cristiano não namora, também Eletro Rádio, a Manu Batidão, Shakira com Buna Boy, a música da Copa e o Thiaguinho, Pensamentos Intrusos. É, meu amigo, vamos lá, sabadão, sabadão chuvoso. Então, coloca aquele sorriso no rosto, positivismo na cabeça e volume 10 aqui, ó. 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
0: A Espanha venceu a Bélgica por 2-1 e garantiu vaga nas semifinais da Copa do Mundo. Merino marcou o gol da vitória nos minutos finais e voltou a ser o destaque da classificação espanhola. Agora a seleção enfrenta a França na próxima terça-feira por uma vaga na decisão.
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1: Encanto vale a 100, a temperatura 14 graus.
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Vambora, gente! 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Olha o pop nacional aí, ó, ó, ó. 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Rod Melim, Marcelo Falcão, 9:20.

0: 9:29, bom dia.
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2: Por essa vocês não esperavam, né?

Then You Get Hot. Tudo isso aqui, ó, no Vitamina. Wesley Safadão, Ronaldinho Gaúcho, Ludmilla, Julia B, o João Neto e Frederico, Rodney Medim e Marcelo Falcão. Aqui os recados da galera pelo 998-39-1001. Esse aqui é o Carioca hoje de folga. Ó o chimarrão, mandou a foto do chimarrão. Só ligado em vocês. Obrigado, Ezequiel. Bom descanso, meu amigo. Tá sempre na estrada dia de semana, né? É verdade, é verdade. Olha só, Nega Machado e Gilmar Xena, rumo à Festa da Laranja, em Vasco Bandeira, Marcos de Souza. Tá aqui, ó, ouvindo a melhor. Obrigado pela audiência. Que mais? Sidney, querendo esse ingresso, cinema. Sidney, tem que mandar o nome, sobrenome e cidade, mas em áudio, tá? Pra concorrer ao cinema, os ingressos pro cinema.

0: a hora. 25 para as 10, bom dia.
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0: Lajeado começou a testar o sistema de reconhecimento facial em câmeras de vídeo monitoramento da cidade. A tecnologia será usada por 90 dias em 6 equipamentos instalados em ponto estratégico para avaliar a possibilidade de ampliar o recurso para toda a rede. A expectativa é reforçar a prevenção, ajudar na localização de desaparecidos e foragidos e dar mais agilidade ao trabalho das forças de segurança. 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
1: 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É, e a temperatura? 14 graus.
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5: Simbora, meu povo, 19 para as 10, como é que tá você?

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Que legal. 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Olha o Felipe Rodrigo.

0: gosto de ver outros vídeos. Manda aí.
1: Bom dia, Carioca.
0: Bom dia.
1: Aqui é a Rosemary, sou Foroso de Lajeado.
0: Oi, Rosemary.
1: Gostaria de participar da promoção dos ingressos.
0: Claro.
1: Um abraço e bom sábado a todos.
0: Beijo pra você. Cadê o beijo dela aqui, hein? Ó. Legal! A Maritana, bom dia, chovendo, hein, capitão? Mandou a foto aqui, tá chovendo, hein? É, manda a foto aí, gente, como é que tá a tua cidade? Onde é que tu mora? Como é que tá? Tá chuvoso? Eita! Cara, hoje eu me molhei todo quando, né? Deixei o carro na frente do shopping aqui. E aí vim dar aquela volta, porque quando eu chego o shopping ainda tá fechado, então tem uma porta, né? Onde tá os seguranças, porteiro recebendo aqueles que vêm pro shopping antes do horário de abertura. Que banho, cara. Que banho. Então daqui a pouquinho, se eu tiver fedendo a cachorro molhado, não se assusta não, hein? Ai, esqueci o guarda-chuva, eu sou uma anta. Ai, meu Deus, isso que eu sabia que ia chover hoje, hein? Vambora, tem mais recado, vambora, escuta aí.
2: Bom dia, galerinha. Vamos tirar um pouquinho o pé aqui, que parece que tem um acidentezinho aqui na entrada de Estrela, viu?
0: Opa, acidente na cidade de Estrela, quem tá informando aqui é o Luiz José Beck. 386, depois explica melhor pra gente aí, tá, Luiz? Beck, já vou me informar aqui, hein? Qual o sentido? Interior, capital, capital, interior? Qual quilômetro? É bem, né? Perto da entrada? Ó, tô mandando um vídeo aqui, vamos ver se é... Não tem nada a ver com o acidente. É
3: a galera... Fala, Carioca, bom dia pra nós, parceiro.
0: Opa!
3: A plaquinha, onde que é?
0: Da onde?
3: Massachusetts, Estados
0: Unidos. Olha aí, cara.
3: Aí, ó, solzinho. Aqui tá calor, aí tá frio, né? Bora, marca. Bom sábado.
0: Ô, Michael, levei um susto que eu vi o teu vídeo. Esse áudio aí, galera, que vocês escutaram é um vídeo, tá? Vocês só escutaram o áudio. E aí, quando eu botei o áudio aqui, tava um baita sol. Ué, tá sol aí aonde? É, em Massachusetts, Estados Unidos, ô, Michael. É, legal, meu bruxo. Obrigado pela audiência aí, hein? 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
0: Quando vou ler a informação aqui, eu tiro da página, cara. Ô, Carioca, hoje é aqueles dias, né? Chovendo, Carioca lento, aí tu vai ler a notícia, tira a notícia, o que tu vai ler. Eita, vambora, acorda, negão. Olha só, o INSS realiza neste fim de semana um mutirão de perícias médicas para atender quase 18 mil segurados em 47 localidades de 18 estados e no Distrito Federal. As avaliações serão destinadas a pessoas que já tinham atendimento agendado e aguardavam na fila para análise de benefícios por incapacidade. Os convocados podem consultar data, horário e local pelo aplicativo Meu INSS ou pelo telefone 135.
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0: Encanto, a rádio que te dá ingressos pro cinema. E a temperatura, vamos lá, gente, confira aí. Temperatura na marca dos 14 graus.
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1: Olha só, essa semana quem ganhou ingressos tá lá, a listinha lá no nossa, no nosso, nas nossas redes sociais, hein? A Neuza Agostini, Joel da Rosa, Annelise Lerra ganharam ingressos com, pro cinema, com direito a levar uma pessoa junto, né? Um acompanhante. E lá também você já comentou em nossas redes sociais? Deu aquela curtida? Vai lá, Encanto 100.1. É, a Encanto tá mais on, gente.
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0: Vitor Clay, Joyce Alane, Gustavo Lima com Luiz Fonsi, a Ludmilla, a Maiara e Maraíza, e aqui no som da galera, o Alok com Ziba, Portugal e The Man. Como é que tá teu sabadão? Quero saber. 998-39-101. 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E a hora, hein? Bom dia, 10h20.
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0: 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E a hora não, agora é a temperatura. 14 graus.
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3: Olha aí, ó. Pintando tua música.

0: olha aqui a galera informando. Vambora. É, tá ali, ó.
1: Carioca, é aí, ó.
0: Ó.
1: Sai de estrela,
0: Lajada.
1: É ali, ó.
0: É.
1: É o meu maluco tá se jogando
0: na
1: frente do caminhão do lixo aí, ó.
0: Meu Deus.
1: Aqui é ele, ó. Não tem carro nenhum ali, a mesmo carro de brigada tá ali, ó. Tá lá atrás.
0: Aham.
1: Foi isso aí, ó.
0: É, rapaz. Aquele incidente ali, né? Na 386. Beto Silva, muito obrigado pela informação, hein? Obrigado mesmo. Mandaram mais um vídeo. Olha, mandaram o vídeo. Olha, dançando Vagabundo que eu toquei há pouco. É a Neuza Agostini no clima do sabadão, Neuza. Beijo pra você. Obrigado pelo carinho. É a galera participando, gente. É muito bom isso, hein?
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0: Obrigado, Neuza. Como é bom, né? Pessoal animado no pleno sábado chuvoso. 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E a hora 19 para as 11.
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0: Valgói, Márcio Valgói, grande abraço pra você, obrigado pela audiência, meu bruxo. Valeu mesmo.
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0: vale assim a hora. 11:01.
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3: 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Litro do leite em média cotado em R$2,49. Saca de soja em média cotado em R$122. Saca de milho em média cotado em R$58. Quilo do suíno está cotado em R$5,54. O dólar está cotado em R$5,11. O euro está cotado em R$5,83 e o grama do ouro cotado em R$675. 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
2: Simbora, meu povo, que tá começando o desfile das poderosas da nossa programação. E aí, como é que tá a tua manhã de sábado? Vambora, vambora que o bicho pega. E olha, a trilha sonora do seu final de semana, claro, é claro que é aqui. As mais pedidas, eu não canso de dizer, são as gostosas da nossa programação, hein, gente? 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Vamos lá, gente, começar então o desfile delas. Então, toma o que te mandaram. Começando com Shopper Run.
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0: Léo Foguete, deixo, música linda, hein? Isa, também a turma do pagode com Zeca Pagodinho pedindo a conta e o Chapa Ruan.
1: Alô, gerente, via atacadista.
0: Daqui a pouquinho vamos chamar o gerente via atacadista. É o tempo que vai chamar de lá, né? É isso aí.

0: 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Em português, 11:25 em inglês.
1: It's 11:25 AM.
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0: Teve entrevistas.
3: E Felipe, e convide todo mundo que venha até Bento Gonçalves, essa terra linda demais, né?
4: Boa tarde, pessoal da rádio. Um prazer estar aqui novamente com vocês.
0: De novo.
3: Marquinhos.
5: Que ouvinte é. Dá encanto.
3: Tem
5: aquele descontinho.
3: O Jonatas está aqui, nosso amigo de longa data.
6: A sua tradicional posição, já uma feira consolidada.
3: Fenavinho pra gente, Arthur, seja bem-vindo.
7: Começou a Festa Nacional do Vinho, nossa querida Fenavinho.
8: Estamos com as soberanas, a gente.
9: E vocês animando a galera que tá chegando na feira, pra já entrarem com a energia lá em cima.
0: E viu o carinho das pessoas.
8: O que vocês são?
7: Barão.
8: Barão.
3: Começar com essas meninas, estão trabalhando desde cedinho. Eu quero saber se alguém tá feliz, dá um grito bem alto aí, ó. Vai lá, gente.
8: Seu nome qual é?
10: Arthur Royer.
8: Tu achou legal lá dentro?
10: Sim.
11: Imigrante.
3: Como é que é o nome da família? Vai lá.
11: É família Rezende.
3: Abraço pra vocês, bom retorno, tá bom, gente? O que você tá achando desse momento?
8: Tá bom, muito bom.
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12: Davi com o Vinícius, da banda Feitoria.
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15: Peraí.
16: Esse show é com a minha mulher, se eu quero ir. Eu vi que ela deixou, viu?
0: Foi simplesmente demais. Valeu, Bento Gonçalves. Valeu pelas nossas parcerias. Valeu a todas as diretorias da Expo Bento e Fenavinho. Muito obrigado. Encanto.
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18: 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Eu não canso de dizer, né?

0: 23 pro meio-dia. Continua as mais pedidas com Zé Neto e Cristiano aqui na
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0: Bom dia pra você.
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0: testão, testão, testão. Juan Victor, é a música do Giovanni Gil. Já falaram aqui, né? Ó, tocou agora a música do Giovanni Gil. Foi o Miguel. Ô, Miguel, que é isso que tá fazendo aí, Miguel? Churrasquinho, que é isso, Miguel? No fogão a lenha. Eita, coisa boa. Também o Ted Swins, Klaus e Vanessa, Zé Neto e Cristiano e o tema de Aníbal da Encanto. 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
0: A Biblioteca Pública e o Arquivo Histórico de Lajeado fecharam o primeiro semestre de 2026, com aumento nos atendimentos e nas atividades oferecidas à comunidade. O número de empréstimos de livros, visitantes e ações com estudantes cresceu, enquanto o arquivo ampliou a digitalização de documentos e o acesso às pesquisas. O resultado reforça o trabalho de incentivo à leitura e de preservação da história do município. 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
2: 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E a temperatura pra você, confira aí. Vamos lá, preparado aí? 16 graus.
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2: Opa, estamos de volta, reta final. Que bom estar com você nesse sabadão. Daqui a pouquinho tem os vergonhosos. Vambora!

0: 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Alô, Dani Sérgio!
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0: E o peão todo tatuado, hein?
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0: Mariana Fagunda!
1: Genial!
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0: Fechou. Então, as mais pedidas com o Diego Vitor Hugo e o Geninho e a Mariana Fagundes. Últimos recados da galera. Bom dia, Renata Tamires. Encanto na minha casa em São Bento, Lajeado. Fechou, gente.
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1: Muito bem, manchetes dos principais portais de internet, destaques do meio-dia. UOL, governo bloqueia acesso à BET de 2,8 milhões de beneficiários do BPC e do Bolsa Família, hein? Terra, 7 pontos de investigação contra Valdemar por emendas irregulares. IG, irritados, caminhoneiros pressionam Davi Alcolumbre por MP do frete. Clique RBS, ventania, chuvarada e até granizo. Veja a previsão do tempo para o fim de semana no Rio Grande do Sul. G1, líder do Irã diz que a vingança por morte do pai é exigência do povo e acontecerá com certeza. R7, Inglaterra tenta reviver a glória de 1966 e fazer o futebol voltar para casa. 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
1: 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E a temperatura 16 graus.
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0: isso aí, é, vamos começar aqui o compilado do que melhor ou pior aconteceu, como queiro, o que aconteceu no programa Sem Censura desta semana. Uns dizem que é os melhores momentos, outros dizem que são os vergonhosos. Eu fico pelos vergonhosos. 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
1: Aqui, ó, pensamento com Felipe Dalmolin.
2: O lado bom da eliminação do Brasil é que a minha pressão alta também foi eliminada. Teta Rodrigues.
1: É verdade, gente.
3: Gil! Cara, depois desse fiasco do Brasil, agora eu estou me preocupando para ocupar a minha mente. Porque já dizia aquela velha frase: mente vazia é a oficina da Shopee, do Mercado Livre, bem, da Shein. E o pior que não chega nada em casa, mas os carrinhos estão sempre lotados. Heron Felipe da Molina.
4: Sabia que era pro Heron essa.
2: Certo. Tá chegando mais um pacote.
4: Olha aí, ó. Tem vários talentos. Eu tenho vários talentos ocultos, sabia,
3: olha,
4: gente?
3: Sério?
4: É.
3: Mas e o técnico?
1: Qual é? Quais?
4: Eu não sei, Teta. Estão ocultos.
1: Ah, sai daí! Ô, gente, permissão, a minha vez, eu quero passar pro papai hoje, porque ele é um sábio. Vai lá,
5: sim,
1: papai.
5: Sim, eu vou ler aqui o que tá escrito.
1: Vai.
5: Quando tu te sentir triste e sozinha, o meu ombro tá aqui, pra tu apoiar a perna.
4: Opa! Ai, tira esse cara do ar, meu! Tá louco, meu!
1: Eu não entendi.
4: É tirar o programa do ar.
1: Eu não entendi o que tem de errado nisso. Ele tá lá pra ajudar.
4: Para com isso, meu.
5: Você não tem que agradecer que eu não falei no sem ombro.
1: Isso. O que que ele fez de errado, gente? Ele tá lá pra ajudar a pessoa que tá sozinha.
5: Ajuda com o sem ombro.
1: Que sem ombro, amigo.
4: Vou tirar o programa do ar, gente.
1: Vamos lá, gente. Aqui, olha, ó. Diga uma piadinha, vai.
3: Cara, sabe que eu fui no doutor. Doutor. No médico, cara. Cheguei lá, o doutor. Ah, doutor, toda vez que eu vou tomar café, eu sinto uma pontada no olho, cara.
1: No olho?
3: No olho, velho.
4: Do...
1: Eita, papai, cara. Tu nunca tomou uma
3: pontada. Aí o médico tá lá anotando, né, fazendo uma...
4: pintada no olho.
3: É, ele fica anotando lá as coisas, né, e aí eu vai anotando e vai fazendo pergunta. Depois de uns 20 minutos, mais ou menos, ele me explica. Olha, eu tenho só uma recomendação pra você, Giovanni Gil. Da próxima vez que você for tomar um café, você só tira a colher de dentro.
1: Vai, galera.
4: Aí uma mulher conversando com o seu parceiro e chega assim: amorzinho. Amorzinho, por que vocês homens são todos iguais? Aí o cara, né? Como assim, querida? É que quando passa uma mulher, vocês ficam tudo olhando. Mas por que isso? Deve ser porque vocês mulheres são todas diferentes.
1: Ô, gente, eu fui no banheiro com o Giovanni Gil.
3: Que isso?
1: E não. Eu vi que ele tá usando uma calcinha.
3: Ah, não.
1: É verdade. E eu disse, desde quando isso tá acontecendo? E aí ele disse, desde que a minha esposa achou uma no carro.
4: Quando é bom.
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5: Aí o Gil, que já tá com uma certa idade, foi na rodoviária comprar uma passagem.
1: E aí?
5: Chegou lá e disse: eu gostaria de comprar uma passagem.
1: Isso! Eu
5: fui. Aí perguntou a balconista ali.
1: Isso.
5: Pra onde, senhor? E ele: isso. Por que tu quer saber?
1: Olha aí. Ah, entendi.
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1: De volta, gente!
3: Cara, e a professora, cara? A professora: quem se acha burro, fique de pé!
1: Oh.
3: E aí, cara, não é que o Gilzinho levanta? Ele levanta. Você se acha burro, Gilzinho?
1: E aí?
3: Não, professora. Eu fiquei porque eu tava com dó da senhora aí sozinha.
1: Vai, garota.
4: Vai uma conversa de pai pra filho, né, cara? Pai. Uma conversa aquela, sabe? Tu já teve conversa com teu filho?
1: Eu já tive conversa com meu filho.
4: Aquela conversa de pai pra filho.
3: Pai.
4: Aí o pai fala, o filho assim: pai, eu tenho que te confessar uma coisa.
3: Olha aí.
4: Pai, eu quero sair de casa.
3: Olha aí, cara.
4: É, eu quero sair de casa.
3: Isso. Fumar, beber.
4: Eu quero beber, quero mais liberdade.
3: Isso.
4: Quero tomar muita cerveja, quero sair com muitas mulheres.
1: Olha aí.
4: É, pai, eu quero sair de casa.
3: Isso. Fumar, beber.
4: Eu quero beber, quero mais liberdade.
3: Isso.
4: Quero tomar muita cerveja, quero
3: sair com

0: sol é amarelo?
1: Isso, por quê? Oh,
2: eu disse, inteligentes mas... perguntas.
0: Boa pergunta, Pedro, mas o pai não sabe?
1: Olha.
0: Pai, então por que que o céu é azul?
1: Olha.
0: Eu disse, eu também não sei, filho.
1: Não, para, teta.
0: Mas ele me disse uma coisa, tu fica nervoso que eu pergunto, tu fica bravo que eu pergunto as coisas pra ti?
1: É,
0: eu disse. Eu disse, não, filho, fica de boa, o pai não fica não, se tu não perguntar, tu nunca vai aprender. Tem uma piadinha, Gil?
1: Claro que a gente sempre tem uma piadinha e deu ruim, cara.
0: Que deu?
1: Alô? Não. Cara, eu fui na farmácia.
0: E aí?
1: E aí, né? Aí eu perguntei, moço, vocês vendem remédio pra soluço? E o farmacêutico, cara, não veio, não me enfiou um tapão lá na orelha? Um sacramento? Cara, mas encheu a mão e...
0: Mas pra que isso?
1: E aí eu disse, pois é, eu disse pra ele, meu, tu tá ficando louco? E o farmacêutico respondeu, pronto, tá aí, senhor, passou o seu soluço. E aí eu respondi, mas para, meu, não era pra mim, é pra minha esposa que tá lá no carro.
2: Aí dois amigos, um era um Gabriel Rubnik e o outro era um sei lá quem é, tava conversando.
1: Isso!
2: Amigo, não tenho sorte nenhum, com nenhuma esposa.
0: Meu Deus!
2: Azarado com a esposa. Mas como assim? É que a primeira fugiu com o italiano.
0: Meu Deus!
2: Tá, e a segunda? A segunda, ela não quer fugir.
0: Aí na aula, a professora chegou pro Gilzinho e disse
1: isso,
0: assim.
1: Isso, Gil!
0: Ô Gilzinho, você conhece o marmor do Gilzinho?
1: Olha!
0: E aí o Gilzinho respondeu, professora,
1: isso,
0: mas nem sabia.
1: Eu respondi.
0: Eu nem sabia que ele tava doente. Ai, ai.
3: Clássicos. Papai.
0: Venha! Vai, Papai!
2: Retrospectiva 2017.
0: 17.
2: Subiu, tava em 2009.
1: Tá bom.
2: O Gil e o Teta, os dois loucos, estavam no hospício.
1: Isso,
0: tu viu?
2: O Gil é louco, não abobado.
0: Olha o meu dedão do pé.
2: Aí o Teta olhou pro Gil e disse, escuta, qual é teu nome mesmo? E o Gil pensou e disse, esqueci. E aí o Teta, eu também esqueci o meu, então a gente achará.
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1: Se tiver aí crianças pequenas, idosos e até os nossos animaizinhos de extinção. Até os nossos animaizinhos de extinção. Então cuidado, né?
2: Estimação, né?
1: Exatamente.
2: Extinção é o dinossauro.
1: Exatamente, eu gosto de exatamente.
0: Isso.
1: Exatamente.
6: A gente que não ouviu bem, né, Gil?
1: Porque depende dos fotos, eles vão...
0: Ai, gente do céu, cara. Olha, eu vou te dizer.
2: Bota aí, tem os. É, furo Gil, tem um monte.
0: É, eu botei.
1: Aqui, furo Gil,
0: tem um
1: monte.
0: Só tem um. Eu achei só um. Gente.
2: Não, mas e aquela? Tem uma aí que é muito boa, que ele se revela. Tem um que
1: se revela. Deu enterrar de pé.
2: Me chamou a atenção, eu fui buscar. Como é que era o nome?
1: De enterrar de pé?
2: Não.
0: Como é que é o nome?
2: Bota aí, furo Gil.
1: Ele é Total Flex.
2: Tem aí,
1: vai. Ele falou que é Total Flex.
0: Aqui, ó.
2: É, Total Flex.
0: Posso colocar aqui, deixa eu botar aqui, ó.
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2: Ah, Giovanni Gil,
1: que isso? Não, sai fora. Não, eu sou Total Flex. Não, eu sou total flex.
0: Uma piadinha, Gil, vai.
1: Ai, cara, o Wi-Fi, velho. A piadinha do Wi-Fi.
0: Meu Deus do céu, cara.
1: Filho, filho, pai lá em casa, cara. Filho, desliga o Wi-Fi, filho. Vai estudar. Ah, pai, sem internet eu não consigo pesquisar. Tá, mas e antes da internet? Ah, pai, antes da internet eu nem tinha.
2: Aí o Gil dirigindo e o filho dele atrás, né, cara?
1: Isso, o Lucas.
2: Aí o bem pequenininho lá e ele chega, pai! Ô, pai! Como é que é ficar alcoólico?
1: Isso!
2: Como é que vai? Vou te dar um exemplo, meu filho. O Gil, você é um cara inteligente, né? Esclarecedor.
1: Isso.
2: Calma, filho, eu vou te explicar. Imagina assim, ó. Imagina a cena.
1: Isso.
2: Tá vendo aqueles quatro carros ali?
0: Sim.
2: Tá bom? Um cara alcoolizado iria enxergar oito.

0: Aí o Lucas olha pro mas pai, ali só tem dois carros.
1: Falando na internet, esse dia liguei pro meu amigo da internet, eu disse, minha internet aqui não está funcionando.
0: Olha aí.
1: E ele disse, dá uma olhadinha lá, eu cheguei na cozinha, né, no que tinha o roteador.
0: Isso,
1: né?
0: Isso, aí tem que desligar, já tá tomado.
1: Não, mas ele pediu, tem alguma luz acesa? Ah. Eu disse sim, a do quarto e da cozinha. Vai, Gil, uma piadinha.
2: Ah, o paeiro. Ah, e o paeirinho, velho. Paeirinho, sabe, o paeirinho tá beirando os 90 anos, né? O paeirinho foi no doutor, foi no médico ali, ao rei do meio. E aí ele disse, ô paeiro, o doutor pra ele, ô paeiro, qual é o segredo pra tu tá vivendo tanto? Ah, doutor, eu nunca discuto com ninguém. Impossível, impossível isso. Isso não deve ser um motivo. O senhor tem razão.
1: Ó. Vamos seguindo? Caroca, vai.
0: Ai, meu olha, Deus cara, eu. Olha, deixa eu te falar uma coisa. Deixa que eu te falar uma coisa.
3: O senhor não tem vergonha? Contar uma piada dessa?
0: ele tá congelado. Ele tá congelado.
1: Gil, gente. Ô, Gil, pelo amor de Deus.
0: Na verdade, não foi uma piada, foi uma coisa que aconteceu comigo ontem.
3: O quê? O quê? O quê? O quê?
0: É, Charlotte não vai gostar. Tudo bem. Cara, eu cheguei, né? No encontro lá, né? Sabe, né? Conversando com a mulher lá, daqui a pouquinho eu, num papo vai, papo vem, surgiu um assunto e eu, cara, eu sou um cara muito espontâneo, né?
1: Isso.
0: E aí eu falei, olha, pra mim mulher não deveria beber, mas não, né? Não,
1: por quê?
0: Não deveria fumar.
1: Isso.
0: Não deveria gostar de cozinhar.
1: Viu?
0: Eu acho que a mulher deve saber cozinhar e limpar.
3: Machista!
0: Eu sabe, não tinha, sabe, sabe, eu sabia que tu ia ficar assim, porque ela também ela chegou assim. E pra você, mulher pode dizer palavrões? Ah, não! Claro! É. Pra mim pode fazer palavrões! Aí ela levantou da merda, levantou da mesa e falou: vai a merda!
3: Opa!
1: Engraçado. Ô, gente, já que estão na onda dessas piadas, aí eu vou aproveitar e contar a minha pior piada.
2: Tá.
1: Aquela que é ruim mesmo.
2: Ah, não.
1: Tinha dois sonhos. Não,
0: depois dessa do Gil, qualquer piada melhor.
2: Não, cara, mas olha só.
1: Me ajuda, onde é que é a maior...
2: O banheiro que fez a situação.
1: Onde é que é a maior montanha russa?
2: Montanha russa?
1: É, a maior. Lá no...
2: Deve ser na Rússia?
1: Na Rússia, é, não sei, talvez. Tá, vamos lá. Tinha uma vez... Dois sonhos, sonhos aqueles de comer recheado de chocolate.
2: Ah, é?
1: Estava em cima da montanha russa.
0: Os dois sonhos?
1: Os dois sonhos e recheados de chocolate.
0: Chocolate?
1: Isso, recheados, é coisa boa, o sonho, né? Dois sonhos estavam lá, um do lado do outro, andando na montanha russa. E quando chegou lá no topo, mais alto assim, um olhou pro outro e disse assim: você tem medo de montanha russa? Você tem medo de alturas?
0: Isso!
1: E ele disse: não, isso é recheio.
0: Isso é o quê?
1: Recheio?
0: Não, peraí. Que isso, cara? É o recorde de piadas ruins.
3: Não.
1: Você não entendeu?
3: Tem que ter um nível.
1: Qual é o nível?
3: Baixo. Nem que seja baixo.
1: E você se considera nível alto?
3: Não, é que se tá assim, eu vou largar também.
0: Não, papai, salva, senão a gente fica ruim pra gente.
2: Ganha bem, pai.
0: Salva a gente,
2: papai. Bem pra fazer isso.
3: O sanduíche de mortandela, ele...
1: Mortadela.
3: Esse mortandela ali.
1: Mortadela, não tem o N.
3: Ele entrou num bolicho e pediu, me dá uma Coca-Cola. E o cara diz, desculpa, mas aqui a gente não serve comida.
0: Epa! Entendi. Oh, pensei que ele ia salvar o programa.
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5: Tá, mas me propostei aí. Tu tá sorteiro, eu também tô. Eu tenho o que tu gosta e tu tem o que eu preciso. Vai que dá um enrosco aí. Me propostei, vamos se acertar, homem.
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1: Chegou pra alguém aqui da rádio, mas a gente não
3: sabe. Ah, é? Foi pra alguém aqui, né?
1: Me propôs, teia.
3: Já é.
1: Já é,
3: vai rolar?
1: Olha aí, olha. Por favor, encaminhe essa mensagem que rodou
0: há
1: pouco.
0: Não diz o nome.
1: Para o Zé Antônio.
3: Oi? Olha aí. Ah, Zé Grandão, hein?
1: Mas, Zé.
0: Zé Antônio.
1: Ah, eu pensei que ele pegava só gripe.
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0: Cara, que surpresa.
1: Eu também. O que tá chegando?
4: Muito bem, vamos com poesia campeira no programa. Com Índio Morales.
0: Índio, olha o índio.
6: Buenas, Indiada Velha. Eu chego e me espaio pra trazer as frases que emocionam o verdadeiro Taura.
1: A tua voz emociona meus ouvidos.
6: As prendas do Rio Grande. Olha aí. Esse estado.
0: Mas por que ele sempre se emociona? Ele fala do estado, né? Das coisas do
6: grande,
0: nosso Rio Grande.
6: Tantas lutas, de tanto sangue correndo. Os valão dos riachos.
0: Olha aí.
6: Os quero-quero se bandeando.
0: Não esquece dos Tampa. Meus, dos meus lá, hein?
6: Os teus, quem?
0: Os lanceiros negros.
6: Ah, os lanceiros negros foram degolados, coitado.
1: É, lá em casa, isso, meu coitado. Pai. Lá em casa, meu pai índio fez um cruzamento de quero-quero com pica-pau.
6: E aí, quem? Saiu o que tu gosta. Vamos. Vamos com a poesia.
1: Vamos seguindo.
6: Vamos com a poesia. Abre a gaita, gaiteiro. Ah, esse é bom, esse gaiteiro.
0: Não, não, violão, mas não é gaiteiro.
6: Essa letra eu acho que vai estourar.
0: Eu não ouso.
6: Você pode tentar, mas não vai conseguir mudar minha decisão.
1: Olha aí, que lindo.
6: Nananina, não. 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Vai com as tuas amigas, sai pra lá, baby, que eu não te quero mais.
0: Meu Deus, cara!
6: Não, não, te quero mais. Coração tá blindado, nem adianta vir com papinho que eu não volto atrás. 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
0: Aí.
6: No tempo que eu era bonzinho, não deu futuro.
0: Olha, mas eu conheço.
2: Claro, cara, tá estourado isso aí.
1: Tá aqui, meu. Ó, tá aqui, ó.
0: Ó. Claro,
1: é a do Latino.
0: O Latino gravou já, índio.
2: Olha, onde?
0: Olha, índio,
2: não, não é Los Hermanos, não, o Latino, aquele cantor.
1: Isso, índio.
6: Aquele que virou com cara de lata de tinta.
1: Não, olha, olha aqui, índio.
6: Ele fez uma demonização facial.
1: É. Eu acho que ele chupou a tua música.
7: Que delícia, eu quero também.
1: Ó.
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0: Aí, ó, viu? É a letra dele.
1: É,
0: cara.
1: Dele, meu.
6: É pingando na conta do ECAD.
1: Você não pode deixar isso acontecer.
6: Por quê?
1: Porque não pode.
6: Eu tô ganhando?
1: Ah. Olha aí, ó.
0: Tá, mas não era pra ser uma música nativista?
6: Não adiantou pedir pra não entrar.
1: Ah, vamos seguindo.
0: Não era pra ser uma música nativista?
2: Cara, e o Teta, cara? O Teta não virou caçador de urso?
0: Ah.
2: Cara, fiquei sabendo dessa.
1: Eu cacei onça,
2: cara,
1: já.
2: Caçador. E olha, e ele passou meses tentando caçar um urso enorme. E aí, finalmente, ele encontra o bicho, velho.
1: E aí eu matei
2: e
1: ele.
2: E aí ele pega a espingarda e... A arma falha.
1: Meu Deus.
2: E o urso se virou pra ele devagarinho. Caminhou até ele e disse... Teta Rodrigues, eu vou te dar duas chances. Uma, eu vou te dar uma surra, ou se você aceita a gente fazer um acordo.
1: Que acordo?
2: É, eu vou te traçar.
0: Olha aí!
2: Vou fazer um vapo, vai lá, um vapo, vapo,
6: vapo, vapo, vapo.
2: E aí, cara, o Teta voltou pra casa humilhado depois dessa, né? O urso foi lá e vapo, vapo, vapo. Dia seguinte, o Teta, ah, não. Foi lá com uma espingarda maior.
1: E aí?
2: Chegou na frente do urso e... Pé.
1: E aí falhou de novo.
2: Falhou de novo.
1: Que coisa boa.
2: Cara, e o urso apareceu mais uma vez. E o caçador Teta Rodrigues voltou pra casa furioso. Aí ele disse, não, agora deu.
1: Deu, acabou.
2: Uma semana depois, ele foi lá e comprou um rifle.
1: Meu Deus,
2: caríssimo. Chegou, viu o urso, respirou fundo e... Plec.
1: Não funcionou.
2: Não funcionou. Daí o urso olhou pro Teta e disse, sem dó e sem piedade do Tetinha, querido Rodrigues.
0: Meu Deus, que piada longa.
2: Ai, fala a verdade, Teta. Você não gosta de caçar, né?
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10: É isso aí, daqui a pouquinho tem mais. 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
20: Olá pessoal, de volta com mais uma dica pet. Então, você já vacinou seu pet contra a gripe? 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
10: Estamos de volta para o segundo bloco dos Vergonhosos.

0: embora, meu povo. 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
4: Alô, alô, testando um, dois, teste de som. Ei, gente, oi, aí, turminha, tudo teste. Bom, gente? Ei, pessoal, passando esse abraço
5: não dá
4: você.
5: Comida pros loucos, não dá alimentos pombo, não alimenta.
4: Ei, gente, como é que vocês estão? Tá chegando a maluquice do seu rádio. É o momento de você esquecer os boletos, é o momento de você ficar feliz, é o momento de ter a risada do Papael, a risada do Giovanni Gil. A risada de Evan Felipe da Molinha. A risada de Queiroga.
5: Acho bonito isso. Ficar tirando os outros pra bobo.
4: Mas como tirando pra bobo?
5: Sim, ficar mandando, faz aqui. Pula numa perna só.
6: Parece uns retardados.
5: Tá dando um de palhaço teto.
4: Não é isso, gente. Que é isso? Não é nada a ver. Tu pergunta e responde. É o caso. Evan da Molinha, você tomou banho?
6: Hoje não.
4: Hoje não, viu? Não. Olha aí, ó.
6: Ontem à noite.
4: Você, Giovanni Gil, tomou banho?
6: Hoje pela manhã, sim. Ah,
5: nesse frio,
6: parabéns,
5: cara. Cara, 5 horas da manhã eu tomei, bem, cara, eu tô até acordei de mau humor, porque queimou meu chuveiro, eu tive que tomar banho.
4: Cara. Isso aí é tudo culpa de um fio.
6: Ah, mas o cara é ninja.
4: É. Isso aí é culpa de um fio, meu.
5: Não, cara, tem frio. Tem essa, meu. Vocês não serviram?
4: Por quê?
5: Não foram
4: eu
5: pra
4: já
5: quartel?
4: Tomei, eu também.
5: Já foram pra quartel?
6: Eu fiquei 3 dias no quartel.
4: Eu não fui dispensado. Agora,
5: nota-se que vocês são assim, né?
6: O meu líder.
5: Essa, meu amigo, 5 horas da manhã, banho gelado mesmo.
4: Ah, não, eu só acredito vendo.
6: Senhor, me desculpa incomodar meu líder.
5: Não falar pro teu, na tua língua.
4: Como é que foi, Batia?
6: Cuidado, cuidado. Não discorda do carioca. Não, já viu, né? O último que discordou dele.
5: Agora,
6: Carioca tem força.
4: Olha, eu vou te dizer, o nosso Trump. Olha aí, meu.
6: Deu problema com o DJ.
4: Não, o DJ. Ei, DJ!
6: Como dá problema esse DJ? Oh, né?
4: Ei, DJ, solte o som.
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5: Sabe que eu tento
6: é um preconceito.
5: Oh, cara, sabe que a espontaneidade às vezes te deixa de sair a conta. É um caso assim, muito frequente no nosso âncora principal.
4: Mas acontece.
5: Ontem ele falou sem querer.
4: Pedreiro. Não falei.
5: Pedreiro.
4: Não, cara, falei mal. Não
6: foi, foi do padeiro. Foi do
4: padeiro, foi o Gil.
5: Padeiro foi o Gil. Então empurra essa varinha pra mim.
4: Você siga essas coisas aí, sai daí. Ah,
5: para aí, só um pouquinho que eu vou defender o Pedro.
4: Isso aí, meu rei.
5: Não é porque ele tem essa cara de abobado que eu vou
4: defender. É só um jeito
5: que você não poder xingar.
4: Isso aí,
5: mas eu tô também tentando defender o Teta. Ele é tão espontâneo que sem querer queimou, chamou os porteiros de fofoqueiro.
4: Não, para aí.
5: E queimou os pedreiros ontem. Mas ele não é maldoso, não foi maldade dele. É o jeito abobado dele, concordo com o papai.
4: Mas eu não falei mal, eu só disse que o meu pai... Vai, então fala.
5: Então,
4: o papai é a minha voz.
5: É isso ali. O Teta já pediu desculpa, sim, ele falou mal dos pedreiros. Mas já pediu desculpa.
4: Eu não falei mal, eu só contei uma piada. Que eu disse que o meu pai fez 5 faculdades. E ele trabalhou em obras.
5: Olha aí. Tá vendo?
4: Era só uma
5: piadinha, né?
4: É
5: só tu entender o contexto.
4: É que nem aquele caso que aconteceu, que caiu um saco de cimento em cima da cabeça do cara da obra.
5: Ah, é?
4: Verdade, mas o saco tava vazio, ainda bem.
5: Ah, graças a Deus. É. Tá, mas que tem uma coisa
4: que caiu de cima do prédio lá e chegou lá embaixo, tava uma multidão lá.
5: Isso, e aí?
4: O cara tava estribuchando ali.
5: Eu vou morrer.
4: Chegou uma bobada no Teta e perguntou: oh, meu Deus, o que que houve? O cara, não sei, tô chegando agora. Teve aquele outro caso também, que uma vez morreu um amigo meu, que eu trabalhava em obra, Deus do céu.
6: Meu que não.
5: Não vai contar isso aí.
6: Alô, pedreiros.
4: Não tô falando mal, as últimas palavras que ele falou foi comigo. Ele falou comigo, ele não, disse pra mim, as últimas palavras, a vida dele foi comigo.
5: O que que ele falou,
4: Rio? Foi comigo, cara, eu vi você.
7: funciona, ele falou. Não,
5: o que ele falou?
7: Ele falou comigo as últimas palavras de vida.
5: O que que ele falou, meu? O quê?
6: Para
5: de chorar, Teta. Ah, fala de uma vez que eu tô nervoso, meu.
7: Um dia de sol lindo, fiz
6: Olha
7: uma...
6: aí.
5: E aí?
7: Eu fiz uma gacha de massa fina.
6: Olha aí, e aí? Ah. Eu vou lá em cima.
7: Eu coloquei o andaime, botei todas as tábuas como ele pediu.
5: E aí?
6: E aí?
7: Só que ele acabou dando errado.
5: Mas por quê?
6: Que houve?
7: As últimas palavras ele falou comigo.
6: O que que ele falou?
5: O que ele falou, meu?
7: Não mexe no andar.
6: Gasto. Meu Deus, ele contou de novo.
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4: Ah, eu tinha uma professora que era vesga, coitadinha.
5: Ah, ele?
6: E aí?
4: A gente nunca conseguia colar, é verdade? Vocês estão rindo, mas é verdade, que eu não falo mais nada aqui, cara.
6: Eu me lembro do, daquela que o Gilo andava com esse tropeço.
5: Isso, eu andava.
6: Eu sou com um vesgo na esquina.
5: Isso.
6: E o Gilo bêbado.
5: Tava chasplim.
6: E os dois se baterem na esquina e o vesgo diz, bêbado desgraçado.
5: Isso.
6: Tu não olha por onde anda?
5: É.
6: E aí? E o Gilo devolveu. E tu, vesgo desgraçado, que não anda por onde olha.
5: Muito bom,
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9: Boa tarde, amigo da
5: Encanto.
9: Zeca, Zeca, Zeca. O carioca é charmoso por causa da cor, né?
5: É, eu sou.
9: É, ontem ele tava de novo aprontando, né?
5: Ai, meu Deus.
9: Caiu com uma gata escultural, né?
5: E aí?
9: E aí ele se queixando pra ela, né? Bah, já não sei mais o que faço, vou desistir. Daí ela, não, nunca desista dos teus sonhos.
5: Olha aí.
9: Daí o carioca, ah, o meu sonho é você. Daí ela, ah, não, então desiste.
5: Bora.
7: Eu entendi.
5: É, eu tô andando numa fase boa.
7: Tu tá bem, carioca. Tua pele tá bonita, né, meu irmão?
6: Não sei.
5: Tu não tinha na minha cutis? Você refere a minha cutis?
6: Joga pra tudo que
7: mas não tinha que fazer essas coisas? O perfil.
6: Não, tentar. Há limites, né?
7: Quem tem limite é município.
6: É, mas eu também tenho limite.
5: Opa!
7: Gil, vai.
6: Cara, olha só, cara, ontem eu tive que pegar um ônibus, gente. A minha moto estragou. Aí eu tive que pegar um ônibus, daí tá, tô
7: ficou
6: eu
7: ali no ônibus.
6: Hã?
7: É, capacete.
6: Isso. E aí, cara, eu entrei no ônibus, tava lotado, e só tinha um banco vazio e do lado uma senhorinha. Só, cara, ela tava brava. Aí estava lá, né? Aí eu me sentei, 5 minutos depois, a senhorinha olhou pra mim e disse: ô, Giovanni Gil, você tá me incomodando. Aí eu levantei, cara. Pensei, digo, não.
7: Meu Deus.
6: Senhorinha, levantei e ela continuou: agora você tá fazendo sombra pra mim, Giovanni Gil. Ah, e aí eu fui pra outro lugar. E ela gritou: agora você está me olhando! Aí o motorista, cara, comprou a briga. O motorista chegou e disse, parando o ônibus ali, disse: senhora, afinal, o que esse rapaz lhe fez? E ela respondeu: nada. Então, senhora, por que a senhora tá reclamando? Ah, é que homem quando não faz nada é porque tá aprontando alguma coisa.
5: Aí duas mulheres, cara, duas mulheres estavam jogando golfe.
7: Meu Deus!
5: Jogando golfe, sabe aquele jogo?
7: Eu nunca entendi como se joga isso.
6: Ah, tem que acertar o buraquinho.
5: Ai, isso.
6: Tem que pegar bem no pauzinho.
5: Aí as duas mulheres jogando golfe, aí a mulher deu uma tacada. Cara, não é que acertou um cara longe lá. Lá no campo acertou o cara.
7: Acertou o buraco.
5: Aí o cara começou a gritar.
6: Acho que é pesada.
5: Aí ele se ajoelhou e juntou as mãos ali entre as pernas.
7: Meu Deus!
5: Já caiu no chão.
6: Meu Deus!
7: Matou ele!
6: Unindo os passarinhos!
5: Caiu, aí a mulher saiu apavorada, né? Por favor, deixe-me ajudá-lo, eu sou fisioterapeuta.
7: Olha.
5: Eu sei como aliviar a dor que você está sentindo. Eu posso fazer você melhorar.
7: Meu aí, Deus!
5: Não, o cara todo constrangido. Não. Já vai passar. É uma questão de minuto, questão de tempo já melhora. Aí o homem ali, preocupado, né? Olha. Mas a mulher começou a insistir, né, cara? Não, deixa que eu vou resumir. Aí o cara permitiu, né, que a mulher ele ajudasse ele. Aí, delicadamente, ela afastou as mãos do homem, né?
6: Tá.
5: Que tava ali, né?
6: Isso.
5: Aí deitou ele de lado, né? Abriu as calças dele, colocou. Colocou a mão dela por dentro. e começou a fazer uma linda. Uma bela massagem. Fazer uma bela massagem. Aí começou a massagear por alguns minutos, né?
6: Isso!
5: Até que finalmente ela pergunta. Sente-se melhor, senhor? E o cara, não, melhor? Que melhor, eu sinto-me é fantástico.
10: Olha aí, milagre.
5: Muito bem. O pior é meu dedo indicador que ainda continua doendo.
7: Ai, gente, uma vez um amigo meu, o Guilherme, gente, ele foi pro circo.
10: Ah,
7: o circo naquela época tinha leões.
10: Meu Deus.
7: Isso.
5: Só um minutinho.
7: O que é isso?
10: Leão.
7: Que cara, esse não é um leão.
10: Qual é o Guilherme?
7: Isso aí
5: é uma chinchila, cara.
7: O Guilherme, é o Guilherme? A quem trabalha no shopping, meu amigo Guilherme.
10: Ai,
7: ele foi pro circo antigo, tinha leões. Mas
10: tu tem que falar o nome inteiro dele.
7: Como é que é o nome dele?
10: Guilherme Luiz Schnorr.
7: Isso.
5: Mas por que tem que falar o nome dele, né?
10: Porque ele quer que fale o nome dele
7: inteiro. Tá, mas deixa eu contar
5: a piada. Mas quem é ele pra querer falar o nome inteiro?
7: E aí ele estava no circo, gente. Ele sentou naquela arquibancada de madeira antiga.
10: Isso,
7: pessoal colocava.
10: Arquibancada.
7: O pessoal colocava as tábuas.
5: Sim, me lembro.
7: Tudo meio improvisado, tinha os leões assim.
5: Sim, me lembro.
7: E ele sentou lá, gente. Sabe que
5: me borrei todo.
7: As tábuas, ficava aquela fresta.
10: Isso,
7: nas tábuas,
10: isso.
7: Né?
10: Uma fresta.
7: Ficava isso, ali isso, esse papel. Isso, e não é, gente.
10: O quê?
7: Que todo mundo tá sentado assim, o circo cheio, o Guilherme. O leão escapou.
5: Ah, não!
10: Meu Deus, e foi pra cima do Gui?
7: Não, gente, todo mundo se levantou pra correr.
10: E aí, o Guilherme?
7: E o Gui tava meio rendido.
10: Ah.
7: E não é que uma parte do ovinho dele ficou grudada na fresta da tábua.
10: Ih, o cara espremido.
7: É, sim, cara.
10: E aí?
7: E ele gritava, voltem, o leão é manso.
5: Clássicos do Papai.
7: Vai.
5: Aí o Gilo, Tita e o Carioca foram voar.
10: Isso.
5: Voltaram passar, chegaram no aeroporto em Porto Alegre.
10: Isso.
5: Entraram no avião, todo mundo ali.
10: Salgado Filho.
5: Isso ali. E aí não era nada, ele vinha os pilotos. Não tinha piloto, não tinha. De repente, quando eles olham lá fora, vem vindo dois pilotos sendo puxados por uma pessoa.
10: Meu Deus.
5: Os dois de óculos escuros.
10: Ai.
5: Tita meio que se apavorou, os pilotos entrarem e o Tita diz, mas por que eles estão de óculos? E ela, ah, é um teste que nós estamos fazendo.
10: Olha aí.
5: Pra companhia tá investindo e tá com um teste com os pilotos cegos.
10: Como é que é?
7: Como é que vai fazer?
10: Opa, isso? Para aí.
5: É uma experiência com as tecnologias que não precisa mais enxergar agora. Vamos, que beleza.
10: Eu pensei que ia nesse voo.
5: Aí começou então, preparatório e tudo, o avião começou a decolar, o avião começou a acelerar.
10: Calma, pista, andando na pista.
5: Acelerando.
10: Isso.
5: Já tava nos 500 por hora acelerando e não levantava.
10: Deus, e aí?
5: E não levantava. E o Gil começou a gritar.
10: Eu gritava.
5: O Teta começou a gritar. O Carioca começou a gritar e o avião não levantava. Aí quando tava terminando a pista, o avião levantou e se foi. Aí diz o Gil, ufa. Dia que ele não o Gil não, o pessoal
10: comandante
5: lá, isso. O dia que eles não gritar, nós estamos ferrados.
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7: Vamos seguindo.
12: Muito bem, vem ela, Charlotte, com a carta da ouvinte.
7: Olha aí, Charlotte.
5: Ai, queridos, desculpa demorar, aliás, estamos atrasados, eu serei breve, porque tem que atender duas cartinhas, uma da dona Celina Dermatite, ela é de Jacarezinho.
7: Olha aí, Jacarezinho.
5: Dermatite. Ela é de origem sérvia, por isso Dermatite, se escreve Dermatite com C, Dermatite, isso, tipo Modric.
7: Jacarezinho. Avião.
5: Olha aí, lindo. Parabéns, Teta. E ela sonhou, ela queria saber o que que significa, ela ficou muito preocupada com o sonho que ela teve.
7: O que que ela sonhou?
5: Ela sonhou com um urubu voava. E tava comendo uma carniça.
7: Ai, ai, ai.
5: O que que significa urubu comendo carniça?
7: O que que é isso, Charlotte?
5: Então, meu amor, sonhar com urubu voando significa problemas de dinheiro.
7: Ai, meu Deus.
5: Provavelmente, dona Celina, a senhora está preocupada com dívidas e não consegue dormir direito, tá?
7: Ah,
13: Se o urubu tava voando em círculos, significa que você não vai aprender e vai se endividar ainda mais.
7: Não.
13: Se ele tava andando em elipse, que é aquela, tipo a terra que faz uma curva assim, sim, não é redor normal,
5: sim.
13: Significa que vai chover amanhã, tá?
7: Entendi.
13: Se você viu...
7: E o urubu?
13: Se você viu o urubu descendo, cuidado com escorregões e quedas no banheiro.
7: E se eu vi o urubu subindo?
13: Então, se...
5: Sei, mas não era dívida, agora tá caindo no banheiro.
13: Os sonhos são assim, gente.
7: É verdade.
13: Se você espantou o urubu e ele subiu, significa que tem uma vizinha falando mal de você.
7: Deixa assim.
13: Não, meu amor, você não entendeu. Eu vou repetir. Urubu comendo carniça significa problemas financeiros, dinheiro.
7: Não
13: presta atenção. Se ele estiver voando, se ele estiver descendo, se ele estiver subindo, são coisas diferentes.
7: São coisas diferentes. Muito bem.
5: Urubu faz isso, né?
7: Como sou flamenguista, eu sempre sonho com urubu.
13: É. E a dona Cremilda Voltarem. Dona Cremilda.
7: Tem mais um sonho. Sim, o que que ela falou?
13: Dona Cremilda Voltarem de Putinga, ela escreveu pra mim, ela sonhou que pisou em ovos.
7: Olha, e os
13: então,
7: ovos?
13: Significa o seguinte, se você sonhou que tava pisando num ninho cheio de ovos.
5: Tá, no de quero.
13: Isso significa ruptura.
5: Ruptura.
13: Algo muito importante vai mudar na sua vida.
7: Vai separar.
13: Talvez seja na hora de trocar uma panela velha por uma nova.
7: Não. Meu Deus do céu.
5: Eu achei que era mais grave.
7: Trocar uma panela, eu acho que é ruptura assim pra um sonho ser assim.
13: Ruptura. E se os ovos estiverem amontoados uns sobre os outros, significa que tem muita gente falsa ao seu redor.
5: Meu Deus, calma, não te tempere.
13: Se tinha um ovo podre.
5: Ai, que
7: nojo. E aí?
13: Significa que a conta da luz vai subir.
7: Meu Deus.
5: Mas não tem nada a ver uma coisa. Peraí, Charlotinho, peraí. Não tem nada a ver, meu amor.
7: Sonhos são assim. Que coisa, Deus, gente.
13: Coisas não são óbvias. Pronto.
7: Muito bem, Zelote. Você tem que vir mais com essas coisas de sonhos, porque os sonhos, eles ajudam a guiar as pessoas.
13: Então convoque os seus ouvintes pra amanhã, quem sonhou alguma coisa e quer saber o que significa, me manda aí.
6: Cara, tu sabe que uma vez a minha sogra, ia muito em casa, né?
7: Sim.
6: E aí, nós tínhamos um livro.
7: De sonhos.
6: Isso. É como durar 100 anos, eu peguei o livro e botei fogo.
7: É o sem censura. Vamos nessa, gira uma piadinha, vai.
6: Cara, essa aqui o Paulinho me contou, cara, do Teta.
7: O que que ele falou?
6: Ah, o Paulinho, sabe que o Paulinho trabalhou uma época aqui na pizzaria, né?
7: Sim.
6: Aquela época que tu pediu uma pizza ali.
7: Sim.
6: Lembra? Pois é, aí o Teta chegou e disse assim, garçom, o senhor pode me ver uma pizza cortada em 6 ou 8 pedaços? E o Teta respondeu, não, garçom, vamos de 6, tá? Eu acho que com 8 eu não vou conseguir comer.
5: Boa! E aí o médico recém-formado chegou lá no paciente, aí o paciente acordando da cirurgia, né? Acordando da cirurgia. Doutor, como é que foi a operação? Ocorreu tudo bem, doutor? Aí, claro, rapaz, claro. A partir de hoje você é 100% mulher. Aí o cara, mas peraí, doutor. Eu só tinha que tirar apêndice. Aí ele, viu? Pelo amor de Deus. Nunca se consegue agradar uma mulher.
7: Ô, gente, eu que encontrei um amigo meu e ele me disse assim, eu tô gostando mais da minha esposa do que de comer pizza.
5: Olha aí, cara.
7: E eu disse, ai, sai daí. Não, como é que é? Tu era fã de pizza? Duvido muito. Oh. Duvido. Ele disse, vem aqui, Marguerita, e conta pra ele.
5: Vagabundo.
14: Clássicos. Do papai.
15: Teta Rodrigues resolveu de uma vez na vida, tomou uma decisão, fazer um procedimento.
7: Que procedimento?
5: Mais um.
15: Alongamento de Bilal.
7: Olha aí.
6: Desculpa se eu não fui o que tu esperava.
15: Sabe que não é barato, né?
5: Não.
7: Tinha um ali.
15: Demora pra fazer.
7: Não sei se eu posso falar isso.
15: O quê?
7: Mas foi um sucesso, pertinho daqui, tinha uma cidade.
15: Não sei. Teta marcou com 6 meses de antecedência, porque a fila é grande.
6: É grande.
15: Aí marcou e é caro, foi pagando em prestação, chegou o dia da cirurgia, fui lá. Chegou lá,
13: se preparou todo, tiraram a roupa dele,
5: isso,
13: botaram
5: ela. Uhum.
13: Aí quando foi, depois de duas horas de limpeza, isso, foi, preparação, isso,
7: depilação, né?
13: E jejum, aquelas isso, coisas todas.
5: Claro.
13: O médico tirou a roupa, deitou na mesa, o médico, para, parou tudo.
5: O quê?
13: Pode se vestir ali, nós temos que conversar.
7: Por que começar? Eu vim pra realizar um sonho.
5: Então, tá, já era grande demais.
13: Já tinha pagado as prestações?
5: Sim. E aí? Como aumentar mais?
13: O doutor chamando no consultório, o senhor me desculpa, mas o senhor tinha que ter avisado. Nós não trabalhamos com microcirurgia.
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7: Gil, pode ir.
13: Com piadinha já pra encerrar?
7: Sim. Teta, a produção
13: tu...
7: pediu?
13: Olha aí, tu tá bem, mano. Olha, que coisa linda.
6: Não tava preparado, é isso?
13: Não, cara, eu tava pronto aqui pra ler a matéria.
7: Eu
13: tava louco pra ler a matéria.
7: Cara, eu tô... O Elon disse que não é pra discordar.
6: Não disse nada.
7: Não é pra discordar do Carioca?
6: Ah, sim.
13: Não, mas por quê?
7: Cara,
13: não,
7: que ontem nós terminamos tarde.
6: Quer falar, cara.
13: Não. Vambora. Vamos seguir. Hoje eu vou cortar uma piada curta, tá, gente? Não te preocupe.
5: Eu duvido, mas vambora.
13: Cara, um enterro, cara. Sabe que hoje de manhã, antes eu vim pra rádio, passei no enterro.
5: Não, meu
6: só fez sinal da cruz, já.
7: Quem foi, tava morrendo?
13: Cara, e eu cheguei lá e eu comecei a chorar desesperadamente, cara.
5: Quem é que morreu? Tenta.
7: Ah, sai fora, meu.
13: O amigo meu me viu lá no velório, que geralmente tu encontra os amigos no velório, né? E aí o cara perguntou, tá, Giovanni Gil, por que esse destempero, essa choração, né, tá, não, eu digo, daí o cara, mas era teu parente? Eu digo, não, cara, não era meu parente. Tá, mas por que tu tá chorando tanto assim? Eu disse pra ele, justamente por isso.
7: É, não. Ô, gente, me permita, você lembrou de um sonho que eu tive com o Papael.
13: Olha aí.
7: O Papael, você sabe. O Papael, você sabe que ele é. O Papael, ele é do mundo.
13: Olha aí.
7: Ele é do mundo, é tipo de pessoa que não tem ninguém por ele. Oh. Ele vai, faz o que quer, aproveita a vida, não sei se isso é bom ou ruim.
13: Olha aí.
7: Mas eu sonhei que ele tinha falecido.
13: Ele não morre.
7: Ele tinha falecido, Papael.
5: Eu tenho o corpo fechado.
7: Isso. Mas ele tinha falecido e não tinha ninguém por ele.
5: Não.
7: E nesse sonho eu sonhei que eu enterrei ele.
5: Só no sonho mesmo. Vai sonhando. Cara, eu queria só uma explicação. Por que que eu não dou certo com as mulheres?
13: Ah, não, Carioca.
5: Eu saí de ontem de novo, cara.
7: Tu tentou conversar
5: e
7: mais com
5: ela. E a mulher saiu brava, levantou da mesa, saiu brava de novo. Mas as mulheres fazem isso comigo. Só porque ela perguntou pra mim, quanto que tu pesa? Aí eu falei, 82 quilos com óculos. Como aí ela assim? Perguntou, e sem óculos? Eu falei, eu não sei, eu não consigo ver os números.
7: Ai, meu Deus do céu, boa!
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7: Ô, gente, foi legal hoje, foi rapidinho, mas foi bom. Tu nunca escutou isso? Foi bom, foi claro. Legal. Eron, você?
6: Eu separo as minhas roupas em três pilhas. Limpas, usadas e ainda dá. Giovanni Gil.
7: Olha aí, ó. Quem é que nunca fez isso, gente?
5: Verdade.
7: Foi bem, hein?
13: Cara, eu tô triste hoje.
7: O que aconteceu? Eu tô triste, Teta.
13: Cara, eu perdi quem me acompanhava a cada passo que eu dava.
7: Meu Deus, quem?
13: Meu chinelo acabou de arrebentar.
7: Ah, sai daí.
13: Teta Rodrigues.
7: Vai, garota.
5: Finalmente chegamos àquela idade em que a única ligação que você recebe são minhas, para que você tente localizar o seu telefone. Giovanni Gil.
13: Esse é o fator.
7: Ô, gente, tô querendo uma amizade sincera, viu, gente?
13: Olha aí. Que vai, a Luana sabe?
7: Que vai lá em casa hoje comer uma pizza.
13: Olha aí. A Luana tá sabendo?
7: Tá sabendo de tudo. Olha eu tô aí. Querendo, mas pode ser você, Papael.
13: Olha aí, pronto.
5: Um jogo de baralho, armado.
7: Eu tô em busca de uma amizade sincera. Olha. Que vai lá em casa comer uma pizza comigo e que traga a pizza. Giovanni Gil. Eu
6: gostei. Terminaram?
13: Olha aí, Zé.
5: Olha aí, ela.
6: Podemos encerrar este programa?
13: Meu Deus, é sexta, Zé.
6: Graças a Deus. Vamos então com as manchetes. Cardi B é vista em clima de romance com goleiro da Nigéria.
5: Oi, Marina.
6: Namorado de Larissa Manoela resolve mudar o visual e tira a barba.
7: Meu Deus.
6: E ainda...
12: tartaruga gigante se torna mãe pela primeira vez aos 100 anos.
4: Que lindo! Olha, gente, tchau! Fiquem com Deus! Vou trazer uma
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2: Sejam bem-vindos, clássicos da Encanto, pra recordar aquelas inesquecíveis neste sábado. E aí, tudo certo? Olha, o solzinho até deu uma parecida, mas gente, vem mais chuva por aí, viu? Rapaz do céu, tá doido. O que é que nós vamos fazer lá em casa assim, hein? Essa umidade... Mas vamos lá, né? 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Vamos lá, 1900 e excelentes tempos. Trazer uma galera, cara, que eu vou dizer desse som aqui, rapaz? Não fala nada, toca. Midnight Oil.

0: Mysteria aqui na nossa programação clássicos, clássicos da Encanto. Uma excelente tarde aí pra você. Galera que tá chegando agora, seja bem-vindo a 1900 e bons tempos. Galera, bora conferir a hora certa. 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
1: It's
0: teacher.
1: 1:31 p.m.
0: Thank you.
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0: Galera, deixa eu falar pra você que a primeira casa do projeto habitacional, financiado aí por cartórios registradores do Brasil, foi entregue a uma moradora de Estrela que perdeu tudo na enchente de 2024. Essa iniciativa prevê a construção de 10 moradias para famílias atingidas em 5 municípios gaúchos. A próxima entrega será realizada em Arroio do Meio, depois Cruzeiro do Sul, Mussum e ainda em Montenegro.
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0: 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Tá estranho demais esse tempo, hein, meu querido? Tivemos chuva, agora tem um sol aí. Será que vem mais chuva no decorrer do dia? Garoto! Agora nos vales, dando até uma atualizada. 15 graus.
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1: Vamos! Bora, bora, bora! Quem deu aquele bico na lixeira no sextou, hein, bebê? Hã? Vamos pra cima. Sabadão! Vem! O quê? Ah, é o Vale é 100. Um abraço aí pra galera que tá almoçando aí no Lajeado Shopping. Pessoal aí na praça de alimentação, uma excelente tarde aí pra você. 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

0: Esse é o som da galera do Kid Abelha, a galera que tá retornando aí pra fazer aquela turnê. Eu tive um sonho. É, Paulinha Toller e companhia, rapaz. A galera tá de volta, né? Tem Barão Vermelho também retornando aí aos palcos. É os clássicos, né? As inesquecíveis. 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Finalizando aí, Clássicos da Encanta de volta amanhã, domingou, logo depois do Rádio Dália.
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0: 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Invasão nas obras. Um minuto pras duas.
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0: Galera, deixa eu falar pra você que a Liga Feminina de Combate ao Câncer de Estrela promove no próximo sábado, dia 18, mais uma edição do tradicional Café Colonial na Soges. E a renda será destinada ao atendimento de pacientes em tratamento e também a reforma da nova sede da entidade. Os cartões, eles custam R$50 e podem ser adquiridos aí com as voluntárias, com a opção de consumir no local ou ainda a opção de levar para casa. Bora participar?
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0: Bora lá, conferir a temperatura na tarde deste sábado. Como é que tá a tua tarde aí, meu querido? Ô, me conta, tá chovendo aí, tempo tá nublado, tem possibilidade de chuva? Vamos fofocar aí, manda aí pra mim, 998-39-1001. É que nem diz o Heron, né? O Giovanni Gil pega amizade fácil. Então me conta aí, como é que tá a situação? Ó, agora 14 graus.
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0: O 100 por hora na tarde desse sabadão. Agora já nublou tudo de novo, né, meu querido? Será que a chuva se foi? A chuva vem? Ah, não, tem alguns lugares aí que tem um resquíciozinho ali de um sol, meio tímido, né? Mas tá lá, ó. Hã? Olhando ali, pessoal que vai seguindo 386 ali em Conventos. Conventos tá tendo sol ali, meu querido. Carioca já tinha me falado que no Planalto também tem sol, mas o Carioca não tá bem hoje. Não, não, não, não. Olha aí, ó. Talvez no Florestal um pouquinho de sol. Mas vamos lá, né? 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
12: 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Argentina.
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saudoso de Maia e Jota Quest. Aqui no nosso 100 por hora, na tarde do sábado. E aí, tudo certo? Me conta, como é que tá a tua tarde, hein? Tá trabalhando, tá em casa, tá folgando, tá... Oi? Tá simplesmente curtindo aí o Lajeado Shopping, as amigas, tomando um refrizinho, oh, coisa boa, hein? Que maravilha, rapaz. Não é pra falar o nome delas. Ah, eu recebi a mensagem aqui, o nome delas é... não pode dizer. E aí, cadê o meu querido Dudu? Um abraço pro Eduardo e Vicente. Galera indo pra General Câmara, hein? Oh, dona Clarice, Senilo, a dona Kelly. Vamos que vamos, Duduzinho! Oh, meu querido, uma excelente tarde aí pra você. Galera participando, o Lucky também tá ligadinho, olha aqui, ó, mandou foto. Sol aqui, bebê! É, eu tô vendo. É, mas preparem-se, esse sol aí, eu acho que não vai durar muito tempo não, viu? Tá aquela coisa assim, ó, aquela umidade no ar, eu acho que vem mais chuva aí, gente. Não sei não, mas tomara, né? Que de repente o pessoal tenha sorte aí de não

0: Vamos que vamos, viu? 998-39-1001. Vai me contando como é que tá a situação aí. Oi? O guri do monociclo? Hã? Vai sair hoje de novo? Hã? Não. Eu não acredito. Oi? Que é a produção? Bora! 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O Eduardo esqueceu, como é que é? Para aí, produção, calma. Não, o pessoal fala rápido aqui no meu fone de ouvido. O Eduardo esqueceu o croque, isso? Ah, meu Deus. Tá, 2:22.
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1: Eita, conferindo aí a temperatura na tarde do sábado. Olha, até deu uma esquentadinha, né? Oi? A produção fica me falando. Como é que é o negócio do... Oi? O Croque e o Eduardo vai ter que voltar pra Venâncio, porque se chegar lá em Venâncio... Não, em aonde? General Câmara, produção. Ai, não, o Vicente resolve. Com o croqui, com o crocá, com o crocrô, ele resolve. O Vicente é o cara. Confere aí a temperatura comigo. Agora 15 graus.
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1: 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Essa aqui quem pediu foi... Quem? Hã? Não entendi. Ah, depois vai dar vinheta. Desculpa. Ah, não entendi. Achei que tinha sido o Edu. O Edu do Rotaract lá. Ah, mas ele gosta desse som, ele. Se ele pedir, tá tudo certo, tá? 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
1: Vamos lá, simbora! 998-39-1001, a melhor tarde do seu rádio. Galera trabalhando em casa, descansando. Alô, turma aí do comércio, da fábrica. Vem! Quem? Fala comigo, bebê!
2: Ô, louco.

0: te ver. Não, amei cantar essa canção aí, nessa nova roupagem, aqui na programação do nosso 100 por Hora, diretamente do Lajeado Shopping, pra todo o Vale do Taquari, Rio Pardo, Caí. Oi, Serra Gaúcha. Galera circulando, galera que tá em casa, galera que tá curtindo. Ih, Giovanni Gil. Não sei. Mas tem alguém aí que mandou recado. Wababa blue baby baby blue. Oi? Eu não entendi o que tu falou.
1: E aí, Gil? Oh. Vamos que vamos, né? Oi. E aquela chopeira lá, ela roncou, ela não roncou. Mas não que roncou de dormir, né?
0: Meu
1: Eu
0: Deus.
1: Acho que não. Mas valeu aí, manda um abraço aí pra todos os ouvintes.
0: Tá.
1: Pra ti aí um ótimo trabalho e um bom final de semana a todos. Abração, aê, meu garoto.
0: Valeu, Elvis. Ei, meu querido Elvis. Ah, rapaz, aquela chopeira lá. Aí dei-lhe um bico nela, era 4 horas da manhã. Que tá louco. Não, caiu aqui, eu moro na Campestre. E aí tem aqui, Universitário. Atravessou a 130 e rolou lá pra dentro do Universitário. O pessoal tá procurando ela lá, não sabe onde é que ela parou. Ai, que palhaço que o Zil é, fica falando besteira. 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Bora curtir o sabadão. 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
0: Bora, fala aí pra galera o seguinte, meu queridão, te liga na missão, porque, olha, deixa eu contar pra galera que você não pode perder não, hein? É dica de saúde e uma dica importante pra você respirar melhor ao correr. A respiração pelo peito é chamada curta ou alta, de pouco fôlego e provoca ansiedade, viu? A respiração correta começa no abdômen, chega à região das costelas e depois atinge o tórax. Praticá-la diminui a tensão do diafragma, eliminando o espasmo que ocasiona aquela famosa dor do ladinho da barriga. Então te liga aí, meu queridão.
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0: Vamos lá, conferindo aí a temperatura, o sol veio. O sol apareceu, o sol já se foi, Mas não sei não, eu acho que vem mais chuva por aí, viu, gente? Então vai se preparando, porque o tempo tá maluco, tá doidão. Agora, 15 graus nos vales.
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15: Estamos de volta.
0: Vamos!
15: Argentina!
0: Uepa! Vamos lá! Nesse clima, nessa vibe, a melhor tarde do seu rádio. Galera circulando.
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0: Pessoal aí na 386, 130, 453, na 322. Curtindo aí o som de Martin Garrix e Ed Sheeran.

0: Paris com Victor Fernandes e Por Amor. Deixa eu mandar um abraço aí pra galera, o Darcy Chupi. Galera aí que tá curtindo a programação, manda pra mim o Darcy Chupi e também a Sidônia Weber. Olha aí, vizinhos aí do meu sogro no Planalto. Abraço aí pra galera do Planalto em Lajeado. Abraço também, pessoal do Planalto em Encantado. Ei, curtindo aí a programação do nosso 100 por hora. Tarde do sabadão. O tempo já nublou de novo, hein, ô Giovanni Dio? Tá, tu vai dizer que vem chuva de novo? Eu acho que vem. Não sei não. A meteorologia tá doida, tá maluca. Mas dando uma olhadinha aqui nas rodovias, tá bem tranquilo, né? Tanto a 130, a 386, trânsito fluindo. A senador Alberto Pasqualini também, galera que tá vindo aí da rótula da Univates, passando aí em frente ao Senai. Obrigado aí pela companhia, turma. Tamo junto. Galera em Estrela também, na Rio Branco, curtindo aí a programação. Turma aí que tá no Montanha, vindo pro centro. Galera do centro indo pro Montanha. É nóis. 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
0: Vamos lá, conferindo aí os indicadores para o mercado financeiro agrícola, lembrando na indústria, litro do leite cotado em 2,49, soja 122, saca de milho 58, quilo do suíno 5,54, dólar 5,11, euro 5,83, grama do ouro neste sábado R$ 675. 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
4: Galera, deixa eu contar pra você que as obras de recuperação aí da barragem do Arroio da Seca em Imigrante segue dentro do cronograma e vão desenvolver aí um dos principais pontos turísticos do município danificado aí pelas enchentes. A intervenção da preserva aí com características originais da estrutura, contando com um investimento aí de R$449 mil. Além disso, o município recebeu R$500 mil do governo do estado para a construção aí de 5 quadras do novo complexo esportivo municipal. Vamos lá visitar, né, povo? 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
3: 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Temperatura aí. Tem que ser pau mandado. Mesmo vem chuva. Um abraço, meu querido. Ah, eu falei, quer dizer, não sou meteorologista, mas que tudo indica que com esse tempo assim, umidade, um calor um pouquinho mais excessivo, né? É certo que não vamos errar que vem chuva por aí. Grande Alessandro e a temperatura. O Alessandro tá pagando aqui a temperatura, viu, gente? Vai o boleto pra ele ali em Palmas? Então tá bom. Agora, 15 graus.
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0: Allô. Bora.
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0: Ah, não, não, não, não, não, não, não. Não vai dizer que o Nego Silva vai me dizer que já tá dando uns pingos aí no para-brisa do carro. Tá o Nego Silva lá na 386, rasgando a 386. O quê? Ah, o Vale ser, não tem pra ninguém. Oi, uma ótima tarde pra você. O que é, Nego Silva? Me fala, me conta, abre esse coração.
2: E aí, Gil, tudo bem?
0: Tudo.
2: Traga um aí pra nós.
0: Estamos
2: trabalhando aí no plantãozinho.
0: Ó.
2: Companhia do Tainã, hein?
0: Ah, oh, Tainã.
2: Abraço, Gil.
0: Valeu, querido.
2: Bom fim de semana aí.
0: É pra nós.
2: Nós sem gole, trabalhando.
0: Ah, não, não, não, mas daqui a pouquinho, no retorno ali, já diz lá pro carinha lá do nosso amigo lá da rodoviária botar uma lá em cima naquele forninho que a gente já sabe, né? Ah, porque fala assim, o Nego Silva, Gil, deixa o Nego trabalhar. Ah, o multiverso toca tudo que é bom. Vem aí, Chapter Rowan, Good Look Baby, é o melhor do pop internacional. Pai DJ Diego Marçal.

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0: Maracujá com Planta e Raiz. Mergulhar neste amor. Ih, rapaz, já tá começando a soprar um ventinho, hein? Acho que vai vir instabilidade aí de novo, hein, meu querido? A chuva tá vindo de novo. Ih, rapaz. Ô, São Pedro, alivia aí pra nós, final de semana, né? Até porque o Nego Silva quer chegar depois e ir direto lá pra rodoviária, lá, conversar com o pessoal. Quem? O Juliano Greff? Não, o Juliano Greff hoje não foi dar cavalinho de pau. A Marcele proibiu. Sim, a Marcele proibiu, não tem mais cavalinho de pau com o trator. E aí, não sei. Daqui a pouquinho ele vai lá tirar o leitinho. Não vai olhar o jogo. Daqui a pouquinho, a partir das 6 horas da tarde, ele não vai olhar Noruega e Inglaterra. Argentina e Suíça, Giovanni Gil, tem como? Também não sei. Tá ruim a situação lá, muito cavalinho de pau nessa semana. Não, o trator tá enlouquecido. Ele liga o trator e o trator sai a milhão. Meu, foi esses dias, Giovanni Gil, foi lá em Palmas esses dias. Desceu aquele morro ali. Pra que isso? Vamos! Ah, coitado do Juliano. Ah, dona Marcele também. 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Oi? 3:28.
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1: Olha, a Federação Colombiana de Futebol repudiou as ameaças feitas ao atacante Campas. Lembra do Campas que jogou aqui no Tricolor? O Andrezinho, tá? O Andrezinho tá com uma espinha na garganta com o Campas até hoje. Ah, pra quem fala assim, o Andrezinho vai jogar bola agora de tarde, Gil? Não, é que depois da eliminação aí pra Suíça nas oitavas de final, o Campas passou a ser alvo de ataques nas redes depois de desperdiçar um claro gol e pediu mais respeito aos torcedores. Se o Campas perdeu aquele gol, o que que nós vamos dizer daquele menino do Brasil, né? Que tava uma firula toda pra ele jogar, joga, não joga, eu vou jogar, não vou jogar. Quando teve oportunidade, Então, a entidade também solicitou que as autoridades investiguem e responsabilizem os autores pelas ameaças. Ah, então nem vou citar o nome do menino do Brasil que perdeu aquele gol na Oi?
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1: Bora! 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Temperatura, oi? O pessoal fica falando comigo aqui no retorno do Endre. Eu sei, cara, eu sei. O Juliano Greff. Juliano Greff disse que nunca mais é pra convocar ele. Não! Já não deu. Chega, dá a temperatura aí. Agora 16 graus.
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1: Bora! 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
1: Uou! Mais que ouvintes, amigos, obrigado aí pela companhia, um bom sabadão, galera trabalhando em casa, se divertindo, na estrada, vem!

0: queridona. É estranho. Rick Martin e Lua Santana aqui. 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
0: Galera, deixa eu falar para você seguinte, ó. O governo federal adiou a retirada do subsídio da gasolina, que estava previsto aí para esta semana, devido à alta no preço do petróleo, provocado aí pelo agravamento do conflito no Oriente Médio. Segundo o Ministério da Fazenda, a medida será reavaliada ainda esta semana, conforme a evolução do mercado internacional. O benefício atualmente reduz em 44 centavos o valor do litro da gasolina para produtores e importadores.
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0: Bora Encanto FM, dá o toque. 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
1: 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Bora, Encanto FM, o Vale a 100, a temperatura nos vales, 15 graus.
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0: Amaré de Sorte. Esse é o nosso 100 por hora na tarde do sabadão. E a chuva já tá chegando aí na sua cidade, meu querido? Fala comigo, bebê. Rapaz, tem um vento, hein? Ei, rapaz. Vai, ô, São Pedro, vai com hora na calma, né? Galera que tá curtindo aí, turma, tá fazendo aquela faxininha na casa, dando um trato aí, aproveitando essa estiagem que deu, dá ali dando uma lavada na calçada, tá dando uma ajeitada aí no quiosque. Hoje vai ter, né? Hoje vai tá tendo, eu tô sabendo. Tudo vem aqui pra mim, viu? É, se tu acha que tu aí, que mora na rua Carlos Wagner, em Venâncio Aires, se tu acha que eu não tô vendo o que vai rolar hoje, o quê? Mas tu nem sabe onde é a Carlos Wagner em Venâncio, Giovanni? É ali no bairro Aviação, tô sabendo. Oi! Encanto FM, o Vale é 100, e a hora? 4 horas.
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0: Vamos lá, informação chegando pra você aqui na programação, nesta tarde de sabadão. Deixa eu contar pra galera o seguinte, a ponte do Anita Garibaldi, na BR-101, em Laguna, ela foi interditada aí para reparos emergenciais e deve permanecer bloqueada pelo menos até o dia 20 de julho, até a semana que vem, hein? O trânsito está sendo desviado aí pelas vias marginais e pela ponte antiga, com acompanhamento aí da Polícia Rodoviária Federal. Segundo a concessionária, a intervenção foi necessária após o rompimento de cabos da estrutura, enquanto os cabos estiados da ponte não foram afetados. Então, fique esse alerta aí, pessoal, que vai para BR-101, para Santa Catarina.
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0: Bora, olha, ela chegou! É a temperatura nos vales agora, nesse exato momento. Galera conferindo, o tempo segue nubladão. 15,5 graus.
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0: Alô? Uma excelente Encanto, tarde. Encanto. Galera chegando aí no Lajeado Shopping para fazer aquele lanchinho, né? Curtir a família. Vamos que vamos. Encanto. Bora! E o Alexandre, calma. O Alexandre disse que não vai sair hoje. Não, não, não, não. Hoje nem pensar, Giovanni. Não, o Mono fica paradinho, né? Descansadinho. Nada de sair. Não, porque a patroa, ele perguntou pra ela: patroa, eu quero dar uma voltinha no monociclo. Ela disse: não, você não quer ir. Ah, mas quem falou assim, o Alexandre Zil? Tu tá maluco? Não, mas é verdade. Alô? Não, mas não Alexandre Scheibel.
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0: Aí tu tá maluco.
11: Que a Marta...

0: Esse é o som de BTS. Swing. Aqui na programação 998-39-1001. Ela tá queridona. Sabadou trabalhando, é a Franzinha. Franzinha, como é que tu tá, meu coração? Fala comigo.
1: Oiê, sabadou trabalhando aqui nas Martitas.
0: Olha aí.
1: Toca uma pra gente, pra animar o salão. A nova do Gustavo Lima. Bala alojada.
0: Isso! Olha, eu prometo, se eu não conseguir, o Zé Antônio toca no Sertão Encanto essa aí pra vocês, tá bom? Que querida essas meninas, hein? Hã? Meu Deus do céu. Que é, Giovanni Gil? Ah, o Alexandre Chada. Que foi, o Alexandre? Fala, desembucha!
2: Fala, Giovanni Gil! O melhor do Brasil. Ó, cara, tá feio o tempo, vai despencar água esse troço aí, é pra ir até meia-noite, né?
0: Ah, bom.
2: Hoje não teve monoterapia porque o monociclo furou o pneu ontem, final da tarde aí.
0: Não.
2: Zebrão, agora desmontar e fazer o serviço aí. Aquele abraço, valeu, fui.
0: Não.
2: Bom fim de semana a todos aí.
0: Tá bom. Não. Eu tô sabendo que a mulher já bloqueou esse negócio de monociclo, vai ficar o pneu furado a semana inteirinha, faça chuva ou faça sol. Eu já tô sabendo, deu borogodói. Oi? Giovanni Gil, o pau mandado é tu não, Jaime, vai, pelo amor de Deus. Vamos que eu vou assim com o Gil. O Gil é louco. 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
1: Encanto FM, o vale assim, a temperatura. Tempo nublou de vez, tem um ventinho soprando lá fora. Será que vem chuva mesmo? 15 graus.
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1: Tá, mas quem disse, Giovanni Gil, que a Sabrina vai participar? Não, a Sabrina é uma querida. Ela vai dizer, eu quero Encanto aqui em casa. Encanto. Ó, porque vai lá o dedo besteira. Vamos!

0: Vou tá aqui comemorando. Ei! Grupo Menos é Mais. Galera, vem aí no October, hein? Ô, louco, Pio. Que é isso, Giovanni Gil? Vamos. Cadê eles? Eles. Mas eles quem, Giovanni Gil? Ah, o Cassianinho, querido. Ele é a Jaque, né? E também o filhote. Galera circulando aí, acho que estão indo pra Serra Gaúcha. Passar o final de semana em Gramado, Giovanni Gil. Ah, é um gurizinho 40 graus. Tá doido? Hã? Será que estão indo pra Gramado? É, mas aquele caminho que ele tá indo ali é a 453. Eu tô sabendo. Já tô aqui com o GPS ligado. Ah, não, é o Waze. Agora instalaram um Waze aqui. Pessoal que sintoniza a rádio, a gente fica sabendo onde é que eles estão indo. Até o Vanizio. O Vanizio, nós estamos sabendo onde é que ele tá indo aqui no Lajeado Shopping. É, não, tá tudo monitorado.
1: 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Valeu, Gil.
0: Valeu, Jaque. Eu falei, olha aí, ó. Tô acompanhando eles, ó. Tão passando ali, ó. Hã? Daqui a pouquinho chegando ali no teu. Já passaram o teu, Tony? Deixa eu ver. Dá uns probleminhas assim, né? A gente não tem 100%, mas que eu tô acompanhando eles, eu tô. Hã? O que eles conversam, tu fica ouvindo também, Giovanni Gil? Não, isso não. Pode ficar tranquilo, viu? Ah, porque tu é palhaço, Gil, fala aqui.
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0: Vamos.
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0: Bora, Encanto FM, a rádio que te dá aquele pit stop durante a semana e a hora 19:05.
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2: Galera, deixa eu falar pra você, seguinte, ó, meu queridão, te liga na missão. Dois árbitros ingleses foram impedidos pela FIFA de apitar o jogo da Argentina na Copa do Mundo por conta da rivalidade histórica entre dois países marcados pela Guerra das Malvinas. É o Michael Oliver e também o Taylor, o Anthony Taylor. Eles não poderão atuar em partidas da seleção argentina para evitar aí questionamentos sobre possíveis conflitos de interesse. Nossa, mas as Malvinas, gente, eu era mal nascido. Que tu tinha quase 40 anos, João Marinho. Não, para! Pior é 40 anos. E essa medida vale principalmente aí para uma eventual semifinal entre Argentina e Inglaterra. Tá, mas naquela época era Margaret Thatcher, Giovanni Gio. Hã? Quem? Ah, tu não sabe. Tu é velho. Tu nem sabe tudo. O quê? 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
1: 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Bora! 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Agora 15 graus.
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0: 9, Bento Telhas. Estamos de volta.
1: Vamos.
0: Aqui na
1: é o nosso 100 por hora, praticamente aí pra reta final, daqui a pouquinho Sertão Encanto, mas Giovanni Gil, sabe quem tá ligadinho? É a galera da coleta de lixo.
2: Giovanni Gil, não força aí memória, que eu e tu temos igual, não vai relembrar, porque eles vão ver que a gente é do tempo, a gente não pisou, não nadou no dilúvio, mas pisamos no barro depois.
1: Boa, Betinho! O Betinho é o querido, a turma aí da coleta. Tamo junto, meu queridão. Então, não é muito bem, cara. Não é muito bem recomendado. Às vezes, diz o Heron que às vezes eu até tô lúcido. Mas não é sempre, viu, Betinho?
2: É nóis, né, Gil? Aqui na BRT, né? O caminhão do lixo estrela aqui, né? Tem amanhã, não. Escuta aí, aí o Dé. Mais o velho, já tá em casa, descansando.
1: Aí. Valeu, Betinho! Sabe que tu mora no meu coração, né, meu rei? Tamo junto! Vamos lá, companhia de Salvador Comercial. Olha, depois ele tem todo aquele momento de chegar em casa. Ele já buscou lá na Salvador aquele cervejeiro. E aí o Betinho vai chegar em casa e vai tomar uma bem geladinha. Hã? Ah, louco! O Zé já chegou aqui, já me trouxe uma. Tá louco, hoje nós vamos cair pra dentro. Hã? 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Vamos, Zé! Alô? Cadê o Tera? Alô? Ah, o guri do guincho aí, ó.
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0: Cristiano, aquela cadeira cativa, hein? Eita, rapaz. Acabou os que era doce, nosso glorioso 100 por hora. 100 por hora. Oi? Que houve, João? Deu problema? Não, não, não. Problema nenhum. Sabe que aqui a gente só resolve os problemas, né? Cadê ele? Bip, bip. Que isso? Não, é o guri do guincho.
1: Fala comigo, Giovanni Gil. Aí. O guri do guincho tá na escuta, meu. Oh. Tamo na ativa. Acelerando. Vamos.
0: É o guri do guincho. Passou aqui antes, em frente ao Lajeado Shopping. Imagina o que ele fez, Giovanni Gil. Que isso, guri do guincho? Tá doido assim do mato, o rapazinho aqui nas pilotagens. Cadê o Irajá? O Irajá tá dormindo nessa hora, Giovanni Gil. Depois ele quer olhar aquele jogo lá que vai dar das Copas do Mundo. Hã? Que jogo? Ah, aqueles lá que tiraram o Brasil. Hã? Tal de Noruega e Inglaterra. Será que a Noruega vai fazer? Tum, tum. Tum, tum. Hã? Ah, o guri do guincho disse que não. É isso, ele falou, tá falando. Ah, eu canso assim.
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0: Vamos. Vem comigo, na mais querida, na mais ouvida. Já já o Sertão Encanto. Ah, o Irajá acabou de acordar. 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E a hora? 1 para 5.
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1: Bora, vamos falar de saúde, meu querido, e saúde é o que interessa. Depois de alguns meses sem se exercitar, recomece sempre com treinos leves para não prejudicar os seus joelhos. Caso caminhe em terreno acidentado, procure calçados que conferem firmeza aos seus pés a fim de evitar lesões e torcidas. Nunca vá além do seu limite. Ao sentir dor, pare imediatamente. Quando há um pouquinho de fadiga na musculatura, o risco de se machucar e machucar as articulações do joelho é bem maior, viu? Mantenha seu peso sob controle, Giovanni Gil Gordo, pois a obesidade sobrecarrega os membros inferiores. Viu, Giovanni Gil Gordo? 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
1: Vamos! Encanto FM, o Vale a Senha, temperatura 15 graus.
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1: 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Bora, meu povo. Tamo indo nessa, hein? Dá uma renovada no gás. E aí agora nós cai pra dentro. Hã? O guri do guincho? Sim. Já tá vindo aqui me buscar aqui no Lajeado Shopping e nós vamos pra noite. Fazer o quê, ô Giovanni Gil? Ah, te interessa. Ai, cuidado da tua vida, ô. Tá mal cuidado.
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Zé Antônio na área, ótima tarde pra você ainda, ótimo final de tarde, né? A gente vai já se encaminhando pro final desse sabadão e com muita música boa pra você, junto com a Mais Looks. 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E a partir de agora, muita música sertaneja, nesse final de tarde nublado, né? A chuvinha que deu nessa madrugada, essa manhãzinha, hein? Meu Deus do céu. E a gente vai com muita música. E lembrando que hoje eu vou apresentar 3 horas do Som das Pistas Revival. Ou seja, vai tocar 90% das músicas que vocês gostam. 99%. E aí, vai tocar pra gente curtir, fazer aquele embalo de sábado à noite aqui na programação. Depois tem o Multiverso. Tem tudo isso na programação da Encanto. Mas agora, tá na hora do que você quer ouvir. Só música boa. Põe o volume no máximo. Aí, participa aí comigo. Vamos participar aqui no WhatsApp da Encanto. Área 51-998-39-1001. Vou repetir. Área 51-998-39-1001. Pra começar, admita. Matheus Gauã, Lauana Prado.

Daiana Castela, boiadeira. Tem gente cantando junto que eu tô sabendo, hein? Que maravilha. Fino Mijeca, Fernando em Sorocaba, bora acelerar. Também Hugo Castelares, Agroboy, Caipira Forever. Olha, tô com até o chapeludo que vocês gostam, né? E aí, tá comigo? Tá na escuta? Tá junto com os Antônios, junto com o Encanto? Manda aquela mensagem. José, tô na escuta, na Encanto. Fazendo tal coisa, tô aqui com fala quem tá contigo, manda abraço, pede música. Eu quero a tua participação, hein? Manda aquela mensagem de áudio pra gente fazer aquela troca de energia que só a Encanto FM dá essa liberdade pra gente fazer. Eu mando energia positiva daí, você manda pra cá e a gente dá uma explosão, né, irradiando pra outras pessoas também. Eu quero grito, eu quero pedido de ingresso de cinema, choradinha, eu quero todo mundo participando agora. Ai, falando isso, eu tenho ingresso pra cinema aqui mesmo, olha aí, rapaziada. E a Vitória voltou de férias, tava aqui conversando comigo, a gente matando aquela saudade, ganhou um presentão da equipe, a gente fez aquele, sabe aquele negócio que pega um bombom, põe um nome e aí é prestígio, né? É um prestígio ter ela de volta aí. E você aí, tá como aí? Tá tudo certo, sabadão? Tá um climinha de ficar em casa?

0: Isso aí, né, rapaz? Vamos chamar essa galera no WhatsApp da Encanto? Fala comigo, Betinho, ótima tarde.
1: Boa tarde, Antônio, aqui Gilberto, Estrela, DRT, serviço, Estrela aqui, caminhão do lixo. Tem aí o Theo, o Tartaruga Ninja, quero mandar um abraço pro Jaco, tá lá em Teutônia trabalhando agora.
0: Olha aí.
1: E os outros que mais estão descansando aí, um bom fim de semana a todos aí.
0: Cara, um abração pra vocês aí, sempre que eu tô pelas ruas, vocês mandam aquele abraço, aquela buzinada, eu vejo vocês aí, parabéns pelo trabalho de vocês, manter a cidade aí tudo organizado, tudo limpinho aí, tá? Um abração pra vocês e valeu pela audiência sempre no caminhão, em casa, onde vocês estiver. Tamo junto, sempre aqui na Encanto, aquele abraço. Vamos lá que tem mais mensagem chegando direto agora, vamos lá, manda aí, fala comigo.
2: Fala, Zé Antônio, como é que tá, meu querido Carlos Leite Gonçalves? Mas não é só o guri do Guincho que tá trabalhando, hein? Oh. Nós do aplicativo Vai Vem BG estamos bombando o dia inteiro aí.
0: Aquele abraço.
2: Sempre tem Encanto no ar, hein?
0: Cara, valeu pela carona aí, levando a gente na carona junto com os passageiros, por Bento Gonçalves, cidade que a Encanto ama de coração. A gente ama todo vale, né? Todo vale, toda a Serra Gaúcha, a gente tem um carinho muito grande por vocês aí em Bento Gonçalves, por sempre, todos os anos, Bento Gonçalves recebe bem a Encanto na Expo Bento. Eu fui antes já na Expo Bento, apresentei um show lá uma vez e essa cidade é muito calorosa, né? Dias de frio. Então, um grande abraço e aos motoristas de aplicativo aí também, que passaram ali com a gente na escadaria ali, né? Grande abraço. Guri do Guincho, mandando aqueles foguetinhos, porque eu sei que ele tá na escuta, tá trabalhando, tá mil e tá com a gente. Ó, aquele intervalo, porque na volta vai ter muita música boa. Não solta minha mão, que eu não solto a tua, a gente tá junto na Encanto. 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Agora são 7h32, ótima tarde.
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0: 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É o seguinte, eu tô de casaco, roupa térmica, porque agora tá exatamente 14 graus no vale.
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1: Zé Antônio, fala a hora certinha pra galera não se atrapalhar aí não, mesmo sendo sabadão, tem gente que tem compromisso e a hora certa é que ela encanta. Agora são 5:38, eu ia falar 17 e aí me atrapalhei um pouquinho, né? 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E ó, sem muito papo agora, vamos de música? Eu vou dar o play e você participa aí comigo. Manda aquela mensagem no WhatsApp da Encanto, área 51 998 39 101, e vamos fechar esse dia com chave de ouro, pronto pra noite. Bora lá então com a Encanto FM. Acende o farol, que essa é a rádio oficial do Multiverso da Música, e o melhor da música sertaneja toca aqui na programação do Encanto. Pede sua música aí sertaneja que eu toco, vai. A Grow Music também rola, vai. Multiverso Encanto. Vamos chamar ele, Lua Santana, com Olho Marrom na sequência. Ótima tarde.

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1: É sério,

0: Daí Elis Just, Cowgirl, aqui na programação da Encanto Munhoz e Mariano, respeita as modas. E que tempinho doido é esse, meu Deus do céu? Tempo úmido, hein? E olha que eu tenho que pegar a estrada logo mais, partiu pra Porto Alegre. Hoje eu toco na Urbe. Grande evento lá hoje, né? Pijama, festa pijama, imagina só, vai ser legal demais. Bom, vem comigo no WhatsApp da Encanto, área 51 998 39 101. Tem a galera que já tá aqui mandando aquela mensagem e eu vou chamar essa galera aqui. Vamos lá que tem fotinho, tem vídeo. Ô Zé, toca Raça Negra pra minha irmã Mari. Sou Marciane de Estância São José. Nesse momento eu não consigo tocar, só lá de noite, depois das 10 da noite a gente volta pra aquela mistura de música e a gente consegue tocar. Agora o Sertão Encanto, com o melhor da música sertaneja, e depois tem aquelas músicas de Vai Rever o Tempo, que é o som das Pistas Revival. Vamos lá, mais mensagem aqui da galera, tem fotos, do jeito que eu gosto, galera, de ter o Tony Barreiro Langiru. Deixa eu puxar essa fotinha aqui. Pois é, tô só pelas antigas, hein? Logo, logo, vamos ver o jogo das seleções. Vai Noruega, já que tirou o nosso Brasil. Renner do Trânsito, Teutônia, fica com Deus, grande abraço. E tá ele mandando foto aqui de um churrasco e uma salada de maionese com bastante tempero verde. Ô, maravilha! Graci, grande abraço. 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É muito fácil. A promoção do ingresso cinema, né, que é a promoção relâmpago, tem que mandar mensagem de áudio. Né? Qualquer mensagem de áudio, tudo que é um áudiozinho que mandar ali pra gente, já vai estar concorrendo. As outras promoções, tem que ver sempre a palavra-chave no regulamento da Encanto FM. Sempre o pessoal tem que ver ali, ó. Olha o pessoal passeando no shopping aí, maravilha. Vamos ver com mais mensagem aqui da galera, deixa eu puxar aqui. Ô Zé, quero dar aí um parabéns pra minha irmã que está de aniversário amanhã. Olha aí que maravilha.
1: Oi, meu nome é Victoria, quero ganhar os ingressos do cinema.
0: Tá concorrendo, Victoria, tá concorrendo. 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
5: Vamos dar uma olhada nos principais destaques dos portais brasileiros. No UOL, líder do Supremo do Irã diz que vingança por Ali Khamenei é demanda que deve acontecer. No Terra, Trump diz que Irã será devastado caso o país execute plano para assassiná-lo, hein? No IG, Estados Unidos divulga imagens de OVNI registradas por astronautas. No Clique RBS, Inter mantém folha salarial em dia, mas atrasa um mês de imagem aos jogadores. No G1, estudo mostra por que os brasileiros estão insatisfeitos com a economia. Na R7, pensão Pix pode reduzir inadimplência e dar mais seguranças às famílias, dizem especialistas. 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
3: Vamos lá então, seguindo nosso Sertão Encanto por aqui, junto agora com Sicredi. 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Vamos seguindo o nosso Sertão Encanto? Muita música pra você e essa música foi sucesso, ele regravou, né? Zezé de Camargo, Irmão da Lua, Amigo das Estrelas, aqui na programação da Encanto, na sua noite, porque é noite no vale, chovendo, mas é uma noite maravilhosa, fantástica, a gente tá junto.

A última do deserto. Que maravilha! Tocando aqui na programação da Encanto. Uma ótima noite pra você que tá ligado comigo aqui. Vem no WhatsApp da Encanto, dá tempo aí. Área 51998-39101. Pessoal mandando o seguinte: mais um dia finalizado, que Deus abençoe a todos. Bom final de semana. Segunda-feira tem mais. Dale, dale. Tem vídeo aqui do José do Barco aí também mandando pra mim. Grande abraço. Valeu aí. Ó, a gente vai encerrando. Ah, tem mais o quê? A gente vai encerrando um bloco do Sertão Encanto. Já, já tem o som das pistas e vai a partir das 19 horas. 3 horas de som das pistas aqui na programação da Encanto. E a tua participação continua pelo WhatsApp da Encanto, área 51 998 39 10. Era um tempo úmido na região e a gente vai aqui firme e forte junto com você nesse sabadão, nos embalos de sábado à noite, hein? Hoje eu tô indo pra Porto Alegre logo mais, né? Tocar lá e voltar depois aí também. Vamos com um rápido intervalo, porque na volta tem muito mais. É já a previsão do tempo.

0: 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E a hora certa. 6:30.
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1: Para a previsão do tempo para esse domingo, hein? Olha só, a mínima de temperatura 10 graus, máxima 18 graus. A estabilidade perde força gradativamente no vale. A nebulosidade permanece variável e ainda poderão ocorrer pancadas isoladas de chuva, principalmente na primeira metade do dia. No decorrer da tarde, o tempo tende a apresentar melhora gradual, permitindo períodos com possíveis aberturas de sol. O ingresso de uma nova massa de ar frio. As temperaturas apresentam declínio ao longo do dia e as mínimas devem ser registradas em direção à noite. 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
5: Positivo, copiou daí, galera.
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2: Vamos seguindo por aqui com o nosso Sertão Encanto. Ótima noite pra você no Vale. Essa é a melhor trilha sonora pra você fechar o teu sábado. 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Vamos seguindo de música? Felipe Rodrigo, Ignora, uma ótima noite, Vale do Taquari, Serra Gaúcha, Vale do Rio Pardo, Grande Porto Alegre. E você, tem outro lugar aí também.

0: Aí, bebida com saudade, Fred, Fabrício, Amara, meu talento, Júnior e César. Essa é a programação da Encanto. Como é que tá a noite aí, tudo certo? Já tá preparado pro som das pistas Revival? Vem junto comigo aqui na programação da Encanto. Participa pelo WhatsApp da Encanto, área 51 998 39 101. Vamos falar com essa rapaziada aí, fala comigo.
1: Boa noite, meu tucaio, aqui é o Zé do Barco. Mandei uma foto pra ti aí dos navios em Rio Grande. Bota uma música pra mim, faz esse favor, lá pro meu filho Evandro em Bom Retiro, pra minha nora Tati, pra minha neta Laura, que ele tá em Bom Retiro de folga.
0: Maravilha.
1: E bota a música de Zezé de Camargo e Luciano, O Dia em Que Eu Saí de Casa. Faz esse favor pra nós aí, meu tucaio.
0: Essa aí.
1: Tô sempre
0: a gente...
1: na escuta do teu programa. De segunda a sábado, o Zé do Barco, sempre uma foto pra vocês aí, pra nós ir relembrando nossos passados.
0: Maravilha. Eu ia falar pra tia que agora não vai dar mais tempo, mas seria legal que todo mundo ia cantar junto essa música aí de Zé de Camargo e Luciano, né? Mas que pena. Acabou o nosso Sertão Encanto. A gente já virou daquela página pro próximo programa, que agora a gente vai fazer aquela sonzeira com o som das pessoas Revival. 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E assim a gente fecha o nosso Sertão Encanto, que volta na segunda-feira com Teta Rodrigues pela manhã e depois com Giovanni Gil à tarde, edição da tarde.
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0: 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Faltando 1 para 7.
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0: Encanto FM, a temperatura no vale, 14 graus.
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1: Bora! Vamos que vamos, porque hoje é sábado. É isso aí, a embalos de sábado à noite. Começa agora na Som das Pistas Revival especial de sabadão, com 3 horas de muita música pra você fazer aquela viagem no tempo. Vem comigo, vamos junto. E a tua participação é pelo WhatsApp da Encanto, área 51 998 39 1001. 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E aí, senhoras e senhores, nesse sábado já posso começar o nosso programa especial? Sim ou não? Mas é o seguinte, pra começar, eu tenho que ter certeza de que eu não estou sozinho nessa. Quero saber se você tá aí do outro lado, tá junto comigo. Vem no WhatsApp da Encanto, manda tua mensagem agora falando o seguinte, de áudio assim, ó: Zé Antônio, eu tô na escuta da Encanto. Fala quem tá contigo, manda abraço aí pra quem você quiser, pede música, diz aí o que você tá fazendo, diz qual é a janta, manda uma janta pra mim também, tudo tá valendo. O importante é você demonstrar que você tá aí do outro lado do rádio, na internet, pelo encantofm.com.br, 100.1 no dial, vamos dizer assim, né? Então, tá na Alexa? Ah, então, Alexa, aumenta o volume. Alexa, no volume máximo!
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0: Vamos, Leio! Vamos que vamos, porque hoje é sabadão! Ótima noite pra você que tá ligado comigo. E aí, tá curtindo a programação da Encanto? Então vem junto no WhatsApp da Encanto aí. Área 51-998-3910, porque hoje é sabadão, sábado de chuva, bom demais pra tá curtindo a Encanto. Boa noite, galera de Vestfália. Alô, Cristiano, aquele abraço, e ele é apaixonado pela esposa Michele. Amo muito aí, hein? Tá certo, rapaz, aquele abraço. Tem mais gente apaixonada na pista, fala aí, fala comigo.
1: Boa noite, Zé. Boa noite a todos os ouvintes. Aqui é Grazi de Charqueadas. Como sempre, já aqui na escuta. Quero desejar nesse sábado uma ótima noite a todos, um excelente final de semana. E quero mandar aquele beijão especial ao meu marido Luan e dizer como muito. E amanhã, amor, não esquece, é o dia do gravata. Um abração, Zé.
0: Aê, tá aí, dado o recado, hein, Luan?
2: Boa noite, Zé. E Canabá, Teutônia. Tá.
0: Alô, Canabá.
2: É o Kiko Licatos, na melhor. É os guri. Sábado com chuva.
0: Vamos lá, então. Salve, salve, Teutônia, que tá comigo. E eu quero saber qual é a cidade que a gente tá fazendo eco nesse momento, hein? Posso fazer a convocação das cidades? Se eu falar a tua, você manda aquela mensagem pra mim no WhatsApp agora. Alô, alô, Santa Clara do Sul, tá comigo? Tem alguém em Santa Clara? Manda ver, então. Bom Retiro do Sul, tá aí? Quero saber, galera de Venâncio. Alô, galera de Arroio do Meio. Salve, galera de Lajeado. Quem tá comigo, diz eu. Tô na escuta. Fala aí, não precisa ter tímido, não. Manda mensagem aí pra mim, área 51-998-3910, alô Estrela, também tá ligado comigo aí, hein?
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0: E a galera já respondendo aqui, hein? Maravilha! 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Agora são 7:31.
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0: Encanto FM, a temperatura no vale. E agora, hein? 14 graus.
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0: Vamos que vamos! Tá?

0: 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E agora, sem muito papo, vamos de música, vou apertar o play e a regra é: volume no máximo!
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0: Já já eu coloco teu áudio no ar. Enquanto isso, quem não mandou, manda ver. Quem já mandou, segura um pouquinho, põe o volume no máximo, depois a gente curte aí. Agora, volume no máximo! Tá baixo ainda? Aumenta mais, aumenta mais.
1: Sim.

0: Bambolina, que maravilha, a galera pede, eu tô, a galera pedindo aí, hein? Ó, essa é Encanto FM, uma ótima noite pra você e a galera tá comigo, quem tá comigo tá aí, ó, meu Deus do céu, quanta mensagem, vamos dar atenção pra esse povo, porque esse povo merece, assim como ele, o André Luiz Schneider da linha Frank. Cara, eu descobri,
1: eu escuto a concorrência também,
0: mas aí é o seguinte, cara, eu liguei o rádio, um rádio do carro, e tava na outra rádio. E falaram teu nome, rapaz. Olha aí, hein? Vou te puxar a orelha assim. Deve estar rádio. Tempo todo. Grande abraço. Vamos que vamos, rapaz. Aí, conheci ele lá em Teutônia. 15 graus aí, hein? Maravilha. Aí, ó. A Clarice Alves tá ligada com a gente em Santa Clara do Sul. Chamei e ela respondeu. Vou ver quem mais aí. Fala comigo.
2: Boa noite, Clarifon, que de imigrante. Estou na escuta.
0: Alô, imigrante, aquele abraço pra vocês, grande carinho. Vamos ver quem mais aí comigo, fala aí.
3: Eu tô na escuta, Alan, de Lajeado.
0: Alô, Alan, aquele abraço Lajeado em peso, curtindo a programação da Encanto. Vamos ver quem mais aí, fala comigo.
4: Olá, Zé, tudo bom? Sábado, aqui em São Jerônimo, muita chuva.
0: Meu Deus.
4: Ah, só na Encanto, tô na escuta.
0: Só
4: na Encanto. Um bom final de semana pra vocês todos. Um
0: ótimo final de semana, vamos curtir, vamos aproveitar a vida. Grande abraço, galera de São Jerônimo que tá comigo aí. Jerônimo, vamos lá. Ó, boa noite, queria dar um parabéns pra Helenita. Helenita, grande abraço pra você. Elita Susbach, tá de aniversário hoje, é! Olha aí, grande abraço, parabéns, tá comemorando Rosinhas, é isso? Grande abraço, vamos que vamos, aniversariante na área. Eu chamei a galera de Venâncio Aires, vieram comigo, Marciano tá na escuta, hein, Venâncio? Aquele abraço, vamos ver quem mais aí, fala comigo!
5: Boa noite, Encanto! Eu tô na escuta, aqui é o Paulo, aqui no interior de Canudos do Vale.
0: Ô, Canudos do Vale.
5: José, manda uma bem antiguinha boa aí pra mim, pra minha esposa Fernanda e a minha filha Luana, que tamo na escuta do programa. Show de bola, o som das pistas, Revival.
0: Aquele abraço, vamos que vamos. Eu tava pensando em uma antiga, eu vou preparar botar um pedacinho de uma antiga aqui pra ti aí, hein? Ô, Alexandro, tá ligado aí comigo? Eu esqueci de Travesseiro e eu adoro a cidade de Travesseiro aí. Gente, eu fui numa escola uma vez de Travesseiro, que era meio que um, como é que é? É de padres, eu acho. Alguém me corrige aí, mas tinha um janelão, me lembro dessa história, né? Eu fui lá isso alguns anos atrás, 2016, 17, mais ou menos. Então eu quero mandar um abração pra essa galera, ó. E é o seguinte, o Alexandro, é o seguinte, a galera estão fazendo um bife, tomando um chopezinho pra terminar o sábado. Alexandre, toda essa galera de Travesseiro, um abraço com muito carinho pra vocês aí, ó. E chamar um brother meu, esse fala assim, ó, alô, câmbio, é o Gilmar de Cruzeiro do Sul, fala comigo, Gilmar.
6: Boa noite, Zé Câmbio, na escuta, como é que tu tá, meu menino?
0: Cara, eu tudo tô certo? Bem, eu tô bem, pô, graças
6: atrasado,
0: a Deus.
6: Tô meio atrasado, tô meio enrolado, mas toma na lida, toma aí.
0: Cara, hoje é 3 horas.
6: Eu sei que hoje é sábado, é difícil mexer na programação, mas consegue uma do Alpha Villain?
0: Ó, baita pedida. Vamos ver, fala aí.
6: Eu não tava ontem na região, tava só trabalhando e tava na rua. Aí não consegui, mal consegui acompanhar. Não consegui nem mandar, nem internet pegar onde eu tava.
0: Onde é que tu tava, rapaz? Meu Deus do céu. Ah, botei. Eu necessito. Fala aí. Fala comigo.
7: Boa noite, Zé. Tô aqui na escuta do som das pistas Revival e no chimarrão. Tá top esse primeiro bloco aí da Rádio Encanto do som.
0: Meu Deus do céu. Tá? Primeira hora.
7: Pega pra qualquer uma, Zé. Dale.
0: Vamos lá. Dale. Alô, Fábio, deixa eu mandar um abração especial pra galera, essa cidade aí, a gente tem uma outra rádio nossa que fica aí, grande abraço galera de Progresso, Fábio Kish, aquele abraço pra vocês aí em Progresso. Gente, tem muita mensagem aqui pra ler, muito obrigado pela audiência de vocês, eu fico muito feliz, porque é um sábado de noite e a gente tem uma audiência estourada como essa, fazendo eco pelo Vale, pela Serra Gaúcha, pelo mundão afora, todo mundo ouvindo a Encanto, todo mundo ouvindo o som das pistas. Vamos fazer um intervalo, eu volto, tem mais mensagem pra ouvir, pra ler e pra ver vídeo também.

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2: Encanto FM, e a hora certa! São 8:05, uma ótima noite.
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2: Encanto FM, a temperatura no vale. 14 graus, 14, 14.
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2: Tô aqui, tô junto com você, a volta do que não foi. Toda a programação da Encanto. Ai, muita gente participando aqui comigo, que maravilha. Alô, galera aí do aplicativo de Teutônia, anda aí, grande abraço, me levando a carona, aquele abraço pra vocês aí. Tá aqui, mandou a foto o Giovanni, ô, maravilha. Alô, Alexandre, tá comendo o quê? Um X com batatas fritas. Ah, maravilha, rapaz. Tá aí, tá junto comigo, mandando a foto do sonzeira que ele tá curtindo aí. Daqui a pouco põe teu áudio, tá ok? Mas agora, tá na hora do seguinte, sabe do quê? A gente vai botar o volume lá no alto, volume no máximo, lá no máximo, pra todo mundo poder ouvir e fazer eco pelo Brasil afora.
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2: A Encanto FM, a rádio oficial do Multiverso da Música, tocando vários estilos pra você. E nessa hora, vem só aquelas antigas pra gente recordar que embalaram as pistas de dança, embalaram nossas casas, e agora você vai botar o volume no máximo e curtir junto o som das pistas Revival.
13: Do

0: Taquari. Alô, Serra Gaúcha, Vale do Rio Pardo, tá todo mundo junto comigo ou não tá? Com certeza, né? Caramba, eu tenho mais uma galera pra atender aqui o nosso WhatsApp da Encanto, área 51 998 39 1001. Já vou puxar essa galera direto aqui comigo. Já fala, já fala.
1: Aí Zé, ó. Provocação aqui, ó. Direto do Dedão Lanche da Montanha, aquele lanchezinho ouvindo o Revival da Encanto FM. Aquele abraço.
0: Fome.
1: Valeu!
0: E eu tô com fome. Ai, ai, ai, rapaz. Dale, dale. Vamos, Dale, para o Tomari. Grande abraço pra você. Olha, quem tá comendo um X com batata fritinha? Maravilha. E a sonzeira não para, é claro. Pra descer redondo essa comida aí. Vamos lá, então. Fala comigo no WhatsApp da Encanto, área 51. Ah, já sabe? Então manda mensagem, vai.
2: Boa noite, Zé. Aqui é Marcelo, aqui da Estância José. E eu queria pedir a música aí do Alok aí. Toca aí pra minha irmã, que ela tá bem louquinha aqui em casa hoje.
0: Louca,
2: meu,
0: louca,
2: meu
0: louca.
2: Meu maridão louca. Aqui, ó, o Miltinho da Estância José. Tomando gole, jogando carta.
0: Vamos que vamos. Vou separar a mais antiga do Alok aqui pra gente curtir, pode ser? Deixa eu ver aqui, vamos fazer aquela viagem no tempo. Um pouquinho mais recente, eu separo aqui uma das primeirinhas dele, vou pensar aqui, já vejo. Vamos lá então, vem comigo aqui, deixa eu puxar essa galera que tá na estrada comigo, galera Santa Maria, Santa Cruz do Sul, grande abraço, vem junto.
3: Salve, salve, boa noite, sou Luciano Hermes de Santa Cruz do Sul e por aqui também estamos ligadinhos na número um dos vales.
0: Ahá! Valeu! Dale, dale, vamos que vamos, grande abraço. Também o Vanderlei Marquioro, tá ligado aí com a gente, aquele abraço de Arroio do Meio, grande abraço aí, rapaz. Vamos fazer o seguinte, vem chegando o intervalo, vem chegando, sabe o quê? Os números da sorte. Então você pega o papelzinho e caneta, confere, porque já já eu vou dizer se você ganhou ou não ganhou. Falando nisso, eu tô na torcida e precisando também de uma graninha. Será que eu vou tocar no próximo bloco? Posso dar um spoiler, não? Deixam? Essa daqui é da antiga, gente. Eu tenho aqui separado pra tocar pra vocês. Vou fazer um mistério. Depois eu toco. Vai lá.

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1: 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Agora são 8:35, ótima noite.
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1: Atenção, sortudo, sortuda. Vamos agora aos números da sorte. Você que jogou aí, atenção. Quinto prêmio, 9.535. Quarto prêmio, 9.789. Terceiro prêmio, 674. Segundo prêmio, 5.926. Primeiro prêmio, 5.308. Anotou aí?
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1: Encanto FM, a temperatura no vale. 14 graus.
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0: Vamos que vamos, volta dos que não foram. Vamos de música, depois a gente volta com muito mais aqui na programação da Encanto.
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0: Essa música invadiu as pistas e tocou muito e foi uma das músicas que lançou Alok e seu irmão, Alok Bhaskar, com a música Fuego, aqui na programação da Encanto. Essa é um pouco mais recente, mas a gente curte também pra você aí. Vamos lá.